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2: Tá na hora do intervalo, mas é super rápido. É, aqui a gente gosta de ouvir mais música. Então fique por aí porque eu já volto trazendo mais sucesso. Até já!
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2: Ah, você sabe que eu não minto pra você, né? Eu falei que seria um intervalo rapidinho pra você não perder tempo. Combinado? Já voltamos com a melhor programação.
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0: Pessoal, vou dar uma paradinha na programação, vamos ouvir as mensagens dos nossos parceiros, mas é super rápido e eu já volto com muito mais música. Já já estamos de volta, não saia daí. 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
0: 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Deu tempo de tomar aquela aguinha? Muito bem, já estamos de volta com a nossa programação e eu sei que você vai adorar mais essa parte, com grandes sucessos aqui na sua rádio. 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

0: isso. Muito obrigado. Bom poder contar contigo.
1: Fiquei esperando.
0: Olha, meu amigo.
2: Olha, meu amigo, eu vou te contar.
1: Me conta.

0: Margarida.
1: Que a sua boca seja de um anjo.
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0: na hora do intervalo, mas é super rápido. É, aqui a gente gosta de ouvir mais música. Então fique por aí porque eu já volto trazendo mais sucesso. Até já. 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
0: 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Oi, eu falei que era rapidinho, já estamos de volta e agora tem mais sucesso na melhor programação do seu rádio. Escuta essa aí.

0: Quando começa é tão gostoso. Eu não queria ir embora, viu? Mas a gente vai se encontrar de novo logo logo. Muito obrigado pela sua audiência, pelo seu carinho, pela sua energia boa. Valeu demais da conta. Até a próxima. 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
0: Opa, mais um Super Hits vai começar com os grandes sucessos que você só ouve aqui em nossa programação. Boa semana, estamos na segunda-feira, tudo de bom pra você? Eu sou o Ronan Oliveira e te acompanho em mais um Super Hits.
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5: Essa é pesada, hein?

0: A gente vai dar uma paradinha rápida em nossa programação, mas não saia daí. Daqui a pouquinho voltamos com muito mais para você.
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0: Legal, tivemos as mensagens dos nossos parceiros de programação e já estamos de volta com muito mais música.

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1: 21 horas e 59 minutos.
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Feira e tá entrando no ar aqui na sua rádio preferida, o nosso Nostalgia, o melhor do passado de presente pra você. Aquela canção que fez história, que marcou época, você vai ouvir aqui na sua rádio preferida nesta segundona. É o nosso Nostalgia que está entrando no ar a partir

0: Obrigado pela presença de todos vocês.
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0: Assim vamos encerrando Nostalgia nesta segunda-feira. Programa bem legal, bem gostoso. Muito bom estar com você, é muito bom estar ao seu lado aqui na sua rádio preferida, viu? De verdade mesmo. Valeu pela audiência. Um beijo no seu coração. Tudo de bom e até a próxima. Tchau, tchau.
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4: 22:47.
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4: 22:48.
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Feira e tá entrando no ar aqui na sua rádio preferida o nosso Nostalgia, o melhor do passado de presente pra você. Aquela canção que fez história, que marcou época, você vai ouvir aqui na sua rádio preferida nesta segundona. É o nosso Nostalgia que está entrando.

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2: Muito bem, senhoras e senhores, está entrando no ar nessa segunda-feira mais uma edição do The Music of Time. Eu aconselho vocês a apertarem os cintos, porque a partir de agora tem emoção voltando do passado para o presente. Aumenta o som, o The Music of Time já está no ar nessa segunda-feira.

0: Isso é The Mills Coffee Time. As grandes emoções da sua vida estão aqui. A gente volta já.
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5: 23 horas e 17 minutos.
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0: Eita, coisa boa, de volta com o nosso The Music Coffee Time. Então aumenta aí o volume. Estamos chegando de volta com os grandes clássicos para você.
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0: Oh, que bacana! The Music of Time, as grandes emoções da sua vida. A gente volta já, não sai daí.
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0: Eita, coisa boa, de volta com o nosso The Music of Time. Então aumenta aí o volume, estamos chegando de volta com os grandes clássicos pra você.
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0: Você está na melhor sintonia com o nosso The Music Coffee Time. A gente vai para um break e daqui a pouco tem mais. Não sai daí.
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0: Voltamos com The Music Coffee Time, as grandes emoções da sua vida.
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0: Oh, que bacana! The Music of Time, as grandes emoções da sua vida. A gente volta já, não sai daí.
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4: 00:09.
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0: Eita, coisa boa, de volta com o nosso The Music of Time. Então aumenta aí o volume, estamos chegando de volta com os grandes clássicos pra você.
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0: Meus Coffee Time, a música do tempo. A gente volta já, não sai da sintonia.
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0: Ei, você aí, estamos de volta pra você ouvir o The Music Coffee Time. Aqui você aumenta o volume e a gente toca o melhores dos anos 70, 80, 90 aqui no The Music Coffee Time.
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4: 00:29.
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10: Oi, tudo bem com você? Uma ótima segunda-feira, excelente semana que tá começando. O Love Nejo tá no ar, a semana tá no iniciozinho e tem muita música. Você é uma ótima segunda-feira, excelente semana que tá começando. O Love Nejo tá no ar, a semana

0: Azevedo. Obrigado, né?
1: Obrigado a vocês. Sucesso e toda sorte de bênçãos do mundo.
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0: Obrigada, gente. Obrigada, obrigada mesmo.
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1: E aí, Curitiba?

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1: Ah, essa música de emocionar. Você está no Love Nejo, que volta daqui a pouco.
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1: Esse é o Love Major nessa segunda-feira. Só música bonita, hein? Pra você se apaixonar. E pra você mandar pra aquela pessoa especial também, por que não, né? O Love Major dessa segunda-feira tá ficando por aqui. Ótima semana pra você. Tchau, tchau.
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3: 1:22.
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3: 1:24.
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1: Oi, tudo bem com você? É uma ótima segunda-feira, excelente semana que tá começando. O Love Nejo tá no ar, semana tá no iniciozinho e tem muita música bonita pra te acompanhar. Tá preparado? Aumenta o som. E essa é a nossa primeirinha de hoje.
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2: Para você, eu desejo uma ótima noite. Começando agora mais um programa Na Hora de Amar. Comigo apresentando, locutora Patrícia Vieira. Como você está? Espero que bem. A partir de agora, a melhor programação romântica no seu rádio. Te desejo tudo de bom. Vem curtir comigo? Na Hora de Amar está começando.

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0: você curtiu mais sucessos românticos aqui na programação do Na Hora de Amar. Grandes músicas nacionais e internacionais passam por aqui. Espero que você esteja gostando. Em instantes eu volto com mais um bloco.
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9: 1:55.
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Voltei trazendo para você mais sucessos aqui no programa Na Hora de Amar. Tocamos aqui sempre o melhor da música romântica, os grandes sucessos nacionais e internacionais. Aumente o volume que agora tem mais músicas.

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0: Você curtiu mais um programa Na Hora de Amar. Tocamos aqui os grandes sucessos da música romântica. Nossa programação de hoje fica por aqui, mas amanhã eu volto com mais. Para você eu desejo tudo de bom, um grande beijo e até o próximo programa.
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2: Para você, eu desejo uma ótima noite. Começando agora mais um programa Na Hora de Amar. Comigo apresentando, locutora Patrícia Vieira. Como você está? Espero que bem. A partir de agora, a melhor programação romântica no seu rádio. Te desejo tudo de bom. Vem curtir comigo? Na Hora de Amar está começando.

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3: Alô, minha gente, estamos chegando por aqui com mais um programa chamado Sertanejo Classe A. E aí, como é que você tá? Tudo jóia, tudo beleza, tudo na Santa Paz? Que bom, hein? Que bom estarmos juntos nessa festa gostosa da nossa boa música sertaneja a partir de agora. E você vai ouvir, vai curtir aqui sucessos realmente que marcaram épocas, grandes clássicos no Sertanejo Classe A. Comunicando, seu amigo Elber de Andrade, o Elber de Andrade é nós mesmo. Deixa cair as primeiras de hoje.
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0: você. Obrigado, gente.
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1: Daqui a pouquinho, muito mais músicas em nossa programação. Eu volto em instantes.
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2: Hora certa.
3: Agora, a hora certa. 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
4: 2:45.
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1: Você está ouvindo o Sertanejo Classe A, de volta com você com mais um bloco de música boa.
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1: Daqui a pouquinho, mais moda sertaneja pra você.
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9: Encontro muitas pessoas que me perguntam: e aí, correndo muito? No começo eu senti a obrigação de fazer um relatório completo das mil e uma atividades que me roubavam preciosas horas de sono. E ocupavam minha escrivaninha com montes e montes de pastas a considerar e agendas que eu deveria cumprir. Aos poucos, fui percebendo que a sociedade moderna está doente. Doente da síndrome da dispersão. Sim, já virou doença. O estresse e a depressão são apenas sintomas dessa causa mais profunda. Até o que seria um momento de lazer torna-se estressante naquele trânsito parado na descida ou na subida da serra. Na padaria, que não dá conta dos clientes de fim de semana, ou na corrida por aquele pequeno lugar da disputada praia. Estamos doentes. Padres resolvem ser políticos e médicos pretendem ser gurus. Psicólogos querem ser sacerdotes e políticos imaginam ser deuses. Todos sentem a obrigação de saber quase nada sobre quase tudo. A superficialidade é filha primogênita da dispersão. Fazemos um amontoado de coisas sem qualidade. Somos obrigados a atingir metas de qualidade total, ou seria, de quantidade total. Nesse caminho, a modernidade enlouquecerá. Vamos acelerando o carro, e quando percebemos, já passamos e muito da velocidade máxima permitida. Reduzir para os 100 km por hora chega a ser frustrante para aquele que está contaminado pela síndrome da dispersão. Parar, então, é simplesmente uma tortura. A ausência da adrenalina pode provocar até doenças físicas. Pasme! Nós estamos viciados em trabalho, perigo e violência. O refrão dessa tragédia é sempre o mesmo: não tenho tempo. Eu não tenho tempo. Não tenho tempo. Essa é a cantilena que escutam os filhos carentes, as namoradas com saudades, esposas e maridos, aquela vovó que espera ansiosa a visita dos seus filhos e netos. Sei que eu estou sendo radical, mas também sei que apenas uma surra da vida costuma tornar possível a cura da síndrome da dispersão. Existem os que ficam realmente doentes e procuram um médico. O problema é que muitos profissionais da saúde têm a mesma doença e resolvem seu próprio problema receitando irresponsavelmente uma quantidade enorme de medicamentos que irão tapar o sol com a peneira. É o milagre instantâneo provocado por medicações recentes. Mas sabemos que administrar essa medicação exige criar condições para que o paciente mude suas condições de vida. O terapeuta também deverá ser paciente. Refleti muito sobre a raiz mais profunda dessa síndrome e percebi que aquele mesmo desejo humano relatado já nas primeiras páginas da Bíblia e que originou os outros pecados. É assim: vós sereis deuses. Pois então, meu filho, deixe Deus ser Deus. Nós somos apenas humanos, feitos de terra e um sopro. Somos frágeis. Os sábios não sabem tudo nem fazem tudo, mas saboreiam aquilo que fazem. Sabedoria é saber com sabor. Faça poucas coisas, mas as faça bem.
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1: Daqui a pouquinho, muito mais músicas em nossa programação. Eu volto em instantes.
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3: 3 horas e 26 minutos.
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5: Vá à feira. Coloque na sua rotina o dia de ir às compras na feira. Além de ser uma atividade agradável, o hábito de ir à feira possibilita conhecer melhor a época de cada alimento e ajuda a variar o cardápio, escolhendo sempre alimentos frescos. A diversificação da dieta é fundamental para o bom funcionamento do organismo.
4: Você acabou de ouvir Alimente-se Bem. A qualquer momento, a gente volta com mais dicas para você.
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1: Você está curtindo o sertanejo classe A na comunicação do amigão de sempre, o Elbert Andrade. Vamos juntos. É muito bom, né, saber que você está ligado com a gente, está ouvindo o nosso programa.
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1: Daqui a pouquinho, mais sucessos pra você.
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3: Não espere datas especiais. As pessoas precisam ser conquistadas todos os dias. É incrível como as pessoas dão valor às pequenas coisas, você já notou? Sério? Você chega em casa trazendo um bombom e a pessoa já abre um sorrisão. Um elogio vendo a TV quando ela está de pijama e pronto. O semblante dela já muda. Muitas vezes, as pessoas ficam focando em coisas grandes e esquecem por vezes desses pequenos gestos que fazem toda a diferença num relacionamento. Lembro-me que eu era criança e escrevi uma cartinha para uma pessoa da qual eu gostava. Uns meses atrás, quando reencontrei essa pessoa, relembramos esse acontecimento e ela disse: "Ainda tenho aquela cartinha." E eu fiquei pensando nisso. Mais de 15 anos se passaram e ela ainda tem a cartinha daquela pessoa que foi apenas o seu colega na escola? Muitas vezes as pessoas perdem a noção do quanto é importante estar atento às coisinhas pequenas da vida. É uma dica que eu sempre dou para os outros. Façam pequenos exercícios mentais. Lembre-se de elogiar o vosso companheiro ou a companheira do nada. Lembre-se de comprar um doce, ou até mesmo uma flor antes de voltar para casa. Não espere datas especiais. As pessoas precisam ser conquistadas todos os dias. É um pequeno esforço diário. As pessoas sabem que as coisas que à primeira vista não significam tanto são justamente as que têm mais valor. Para ela, esse teu pequeno presente simboliza o teu sacrifício. Significa que você se esforçou e lembra dela mesmo quando ela não está ao seu lado. Um grande relacionamento se constrói nessas pequenas atitudes, pois é através desses gestos que as pessoas ganham asas poderosas, as asas que sustentam e fortalecem essa relação. Então, não espere datas especiais. As pessoas precisam ser conquistadas todos os dias. Reflita nisso.
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1: Você está curtindo o sertanejo classe A na comunicação do amigão de sempre, o Elbert Andrade. Vamos juntos. É muito bom, né, saber que você está ligado com a gente, está ouvindo o nosso programa.
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1: Estou indo embora. Forte abraço aqui do amigo Elber de Andrade. Voltaremos na nossa próxima edição. Um abraço e até lá.
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1: Bora por aqui com mais música sertaneja. Sertanejo Classe A tá começando novamente aqui na sua estação de rádio preferida. Na comunicação tem o seu amigão de sempre, o Elber de Andrade. Prazer estar com você. Você pelo rádio, acompanhando pela internet, em qualquer canto da cidade, também na região, nas fazendas. Aquele abraço carinhoso pra você em todo o Brasil, pela internet nos ouvindo, no exterior também. Vem com a gente, porque você sabe, você ouve aqui muita música bacana que a gente prepara com muito carinho pra você em mais um Sertanejo Classe A. Deixa cair as primeiras de hoje.
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1: Daqui a pouquinho tem mais após o nosso giro. Aguenta aí que eu volto já.
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2: Hora certa.
1: Agora, a hora certa. 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
3: 4 horas e 21 minutos.
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1: Você está ouvindo o Sertanejo Classe A, de volta com você com mais um bloco de música boa.
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Você também está tendo a impressão de que o tempo está passando rápido demais? Nós já estamos na terça-feira e mais um programa Estação Louvor, que foi preparado com muita inspiração, com muito amor para você, está começando. A partir de agora é comigo, Ronan Oliveira, na Estação Louvor, para mexer com o seu coração aqui na sua rádio.

0: Tá na hora do intervalo, mas é sempre muito rápido. É o tempo de você tomar uma aguinha, um cafezinho e a gente já volta com muito mais música e na melhor programação, é claro, né? Não saia daí, eu já volto.
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0: Soberano Senhor, Tu fizeste os céus e a terra pelo Teu grande poder e por Teu braço estendido. Nada é difícil demais para Ti. Jeremias 32:17. Louvamos ao nosso Pai, o nosso Criador, com mais informações de grande relevância sobre o poder do nosso Deus manifestado em Sua criação. Para qualquer objeto que venhamos olhar neste exato momento, estamos realmente vendo com nosso cérebro, nosso poderoso cérebro. Embora a mensagem seja transmitida de outra estrutura maravilhosa, o olho humano, as câmeras modernas operam com o mesmo princípio básico dos nossos olhos. Em nossos olhos, o foco e a abertura são ajustados automaticamente. O som que ouvimos está sendo tocado em um pequeno instrumento musical perfeito dentro de nossos ouvidos. As ondas sonoras descem pelo canal auditivo e são transportadas pelos ossos do ouvido médio até a cóclea, que é enrolada como uma pequena concha do mar. O ouvido externo opera no ar, mas a cóclea está cheia de líquido, e a transferência de ondas sonoras do ar para o líquido é um dos problemas mais difíceis conhecidos pela ciência. Três pequenos ossos, chamados ossículos, são perfeitos para fazer o trabalho que nos permite ouvir corretamente. Curiosamente, o tamanho desses pequenos ossos não muda desde o momento em que nascemos. O coração, na verdade, é uma bomba muscular que força o sangue através de milhares de quilômetros de vasos sanguíneos. O sangue transporta comida e oxigênio para todas as partes do corpo. O coração bombeia uma média de 6 litros de sangue a cada minuto, e em um dia bombeia sangue suficiente para encher mais de 40 tambores de 200 litros. Sim, o corpo humano é uma máquina maravilhosa. O fato de que qualquer um desses dispositivos existe é uma demonstração completa de que eles são o trabalho de um designer inteligente e hábil, o próprio Deus. Gênesis 1:27 diz: E criou Deus o homem à sua própria imagem. A imagem de Deus o criou, homem e mulher os criou.
1: Momento Fé no Criador.
2: Os céus declaram a glória de Deus e o firmamento anuncia a obra das suas mãos.
0: Deus amado Todo-Poderoso, louvamos a Ti, Pai, ao Teu Filho Jesus Cristo, nosso único e suficiente Salvador. E agora, unidos, com o coração maravilhado pela Tua glória, Pai, agradecemos pela vida, pedimos perdão dos nossos pecados, e neste momento, entregamos nossas vidas a Ti, Senhor. Somos soldados do Teu exército, ó Cristo Salvador. Em Teu nome oramos. Amém.
2: Que privilégio ter a mesma mão que fez o universo e espalhou as estrelas, escrevendo Seu nome no livro da vida. Louve a Deus por isso e declare agora Cristo como seu Senhor e Salvador, buscando a partir daqui o perdão e uma vida correta. Deus alegra-se por todo aquele que assim desejar de todo o coração.

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4: 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Agora, a hora certa. 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
5: 4 horas e 52 minutos.
6: Ah, você sabe que eu não minto para você, né? Eu falei que seria um intervalo rapidinho, para você não perder tempo. Combinado? Já voltamos com a melhor programação.

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4: Oi, gente, prazer enorme estar com você a partir de agora, com mais uma edição do seu e do meu Sertanejo Classic. As clássicas estão aqui. Aumente o volume e vem comigo.
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0: E será que esqueceu?
1: Obrigado.
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1: Uma melhor que a outra aqui no Sertanejo Classic. Já já tem mais.
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3: Procure novos hobbies. Às vezes nos cansamos até de uma coisa que sempre tivemos prazer em fazer, como qualquer uma das atividades citadas acima. Nesse caso, uma boa dica para uma vida mais saudável é nunca deixar de adquirir novos hobbies. Nunca se sabe o que pode ocupar seus momentos de lazer até tentar algo novo.
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8: 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Agora, a hora certa. 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
9: 5 horas e 25 minutos.
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15: Defendendo Deus. A resposta branda desvia o furor, mas a palavra dura suscita a ira. Provérbios capítulo 15, versículo 1. Os adesivos contra Deus no vidro traseiro do carro chamaram a atenção de um professor universitário. Como ex-ateu, o professor pensou que talvez o proprietário quisesse que os cristãos sentissem raiva. A raiva ajuda o ateu a justificar o seu ateísmo, explicou, e advertiu. Com muita frequência, o ateu obtém exatamente o que está procurando. Ao recordar sua própria jornada para a fé, este professor observou a preocupação de um amigo cristão que o convidara a considerar a verdade de Cristo. O sentimento de urgência de seu amigo foi transmitido sem qualquer traço de raiva. Ele nunca esqueceu o respeito e a graça genuína que recebera naquele dia. Os cristãos muitas vezes se ofendem quando os outros rejeitam Jesus, mas como ele se sente sobre essa rejeição? Jesus constantemente enfrentava ameaças e ódio, mas jamais duvidou pessoalmente de sua divindade. Uma vez, quando uma aldeia lhe recusou hospitalidade, Tiago e João queriam retaliação imediata. Senhor, queres que mandemos descer fogo do céu para os consumir? Lucas capítulo 9, versículo 54. Jesus não queria isso, e ele, voltando-se, os repreendeu. Versículo 55. Afinal, Deus enviou seu Filho ao mundo, não para que julgasse o mundo, mas para que o mundo fosse salvo por ele. João capítulo 3, versículo 17. Pode nos surpreender que Deus não precise de nós para defendê-lo. Ele quer que nós o representemos. Isso leva tempo, trabalho, autorrestrição e amor. A melhor maneira de defender Jesus é viver como Ele.
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1: Estamos de volta com as clássicas do sertanejo. Sejam bem-vindos.
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0: Obrigado. Amo vocês, amo. Obrigado, obrigado.
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1: Isso é tudo por hoje, mas segura aí que está chegando mais um campeão de audiência aqui na rádio. Voltaremos na próxima edição com mais Sertanejo Classic.
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4: 5 horas e 50 minutos.
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11: Vá à feira. Coloque na sua rotina o dia de ir às compras na feira. Além de ser uma atividade agradável, o hábito de ir à feira possibilita conhecer melhor a época de cada alimento e ajuda a variar o cardápio, escolhendo sempre alimentos frescos. A diversificação da dieta é fundamental para o bom funcionamento do organismo.
10: Você acabou de ouvir Alimente-se Bem. A qualquer momento, a gente volta com mais dicas para você.
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1: Oi, gente, prazer enorme estar com você a partir de agora, com mais uma edição do seu e do meu sertanejo clássico. As clássicas estão aqui, aumente o volume e vem comigo.
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O Ministério da Ciência, Tecnologia e Inovação lançou o projeto Residência em Tecnologias Quânticas, uma iniciativa para formar especialistas e impulsionar as Deep Techs brasileiras. O programa, que teve seu lançamento oficial em João Pessoa, busca elevar o patamar do Brasil na disputa tecnológica mundial. Com um investimento de aproximadamente 200 milhões de reais, o projeto não se limita apenas à tecnologia do computador quântico, mas também visa desenvolver componentes estratégicos e apoiar pesquisas em áreas como inteligência artificial, saúde e segurança digital. Além disso, o programa dará origem a um hub nacional de experimentação quântica, promovendo o compartilhamento de laboratórios, equipamentos e conhecimento especializado entre pesquisadores, universidades e empresas, descentralizando os investimentos em ciência e tecnologia.

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2: Fala aí, gente boa! Estamos chegando com mais um Baú Sertanejo. Eita, coisa boa estar com você. Onde você estiver, é sempre bom ter a tua companhia. Você de qualquer parte da cidade, do Brasil e do mundo está ligado com a gente nessa terça-feira abençoada pelo nosso Deus. É, tá começando aí o Baú Sertanejo. É sempre com você, Diego Ferrari. Aumenta o som, Baú Sertanejo está no ar!
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0: com as melhores pra você, onde você estiver. A gente volta daqui a pouquinho, é só tempo de tomar uma água e a gente volta.
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O Ministério da Ciência, Tecnologia e Inovação lançou o projeto Residência em Tecnologias Quânticas, uma iniciativa para formar especialistas e impulsionar as Deep Techs brasileiras. O programa, que teve seu lançamento oficial em João Pessoa, busca elevar o patamar do Brasil na disputa tecnológica mundial. Com um investimento de aproximadamente 200 milhões de reais, o projeto não se limita apenas à tecnologia do computador quântico, mas também visa desenvolver componentes estratégicos e apoiar pesquisas em áreas como inteligência artificial, saúde e segurança digital. Além disso, o programa dará origem a um hub nacional de experimentação quântica, promovendo o compartilhamento de laboratórios, equipamentos e conhecimento especializado entre pesquisadores, universidades e empresas, descentralizando os investimentos em ciência e tecnologia.

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1: 6:17.
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7: Eita, moda boa é essa aí que tá chegando aqui no nosso Baú Sertanejo.

0: Cadê vocês? Obrigado.
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0: Sertanejo, sempre com as melhores pra você aí de todos os tempos. Não sai daí não, depois do intervalo a gente volta.
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4: Vá à feira. Coloque na sua rotina o dia de ir às compras na feira. Além de ser uma atividade agradável, o hábito de ir à feira possibilita conhecer melhor a época de cada alimento e ajuda a variar o cardápio, escolhendo sempre alimentos frescos. A diversificação da dieta é fundamental para o bom funcionamento do organismo.
3: Você acabou de ouvir Alimente-se Bem. A qualquer momento, a gente volta com mais dicas para você.
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0: Valeu, gente! Depois do intervalo a gente tá aqui de volta com o Baú Sertanejo. Aumenta aí o som pra você conferir.

0: Obrigado.
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0: Depois do intervalo.
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A inadimplência de aluguel no Brasil registrou um leve aumento em maio, atingindo 3,22%, após um período de estabilidade. O índice de inadimplência locatícia, da Superlógica, aponta um avanço de 0,04 ponto percentual, em relação a abril, quando o índice estava em 3,18%. Os contratos residenciais e comerciais de até R$ 1.000 foram os que apresentaram as maiores taxas de inadimplência, com 6,31% e 7,60%, respectivamente. Curiosamente, aluguéis acima de R$ 13.000 também mostraram um avanço significativo, com a inadimplência residencial subindo para 6,16% em maio. O Nordeste manteve a maior taxa regional de inadimplência, com 5,39%, enquanto a região Sul registrou a menor, com 2,67%. Especialistas indicam que a inflação e os juros altos continuam a impactar o orçamento das famílias e a capacidade de pagamento dos inquilinos.

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3: Mais uma super sequência de volta aqui, ó, pra você ouvir curtir no Baú Sertanejo.

0: O sertanejo volta já, não sai daí não.
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o Instituto de Pesquisas Tecnológicas, apresentou em São José dos Campos um veículo movido a hidrogênio, marcando um importante avanço para a mobilidade sustentável no Brasil. O automóvel percorreu 140 quilômetros entre São Paulo e São José, consumindo apenas 1 kg do combustível produzido pelo próprio instituto. O veículo utilizado no teste foi um Toyota Mirai, equipado com tecnologia de célula a combustível, que transforma o hidrogênio em eletricidade. A demonstração prática reforça que o hidrogênio não é apenas uma tecnologia do futuro, mas uma solução já disponível. O desafio agora é ampliar a escala de produção, reduzir custos e criar as condições para que essa alternativa ganhe espaço na matriz energética e na mobilidade brasileira. O IPT atua em toda a cadeia tecnológica do hidrogênio, desde a pesquisa e produção até o armazenamento e distribuição.

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2: Valeu, gente. Depois do intervalo, a gente tá aqui de volta com o Baú Sertanejo. Aumenta aí o som pra você.

0: Os melhores pra você, onde você estiver. A gente volta daqui a pouquinho. É só tempo de tomar uma água e a gente volta.
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O governo do Brasil anunciou a criação de uma nova política integrada para a formação médica no país. A medida visa garantir a qualidade do atendimento à população, estabelecendo critérios rigorosos de avaliação para os estudantes de medicina. Um dos pontos centrais da nova política é a obrigatoriedade da aprovação em um exame nacional, o ENAMED, para o exercício profissional da medicina. Este exame será fundamental para a obtenção do registro profissional. Além disso, o ENAMED substituirá a prova teórica do Revalida, o exame aplicado a médicos formados no exterior que buscam validar seus diplomas no Brasil, padronizando e elevando o nível da avaliação.

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1: Se é sucesso, está aqui no Baú Sertanejo. Estamos de volta, meu povo. Aumenta o som, Baú Sertanejo, tá no ar de novo.

0: Deus me livre.
1: Que é isso, obrigado, gente?
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0: Valeu, turma. São as últimas de hoje, dessa terça-feira aqui na sua rádio mais ouvida. Obrigado aí pela tua sintonia, pela tua audiência. A gente se encontra amanhã com muito mais alegria pra você. Beijo no seu coração, fica com Deus e até amanhã.
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4: Não espere datas especiais. As pessoas precisam ser conquistadas todos os dias. É incrível como as pessoas dão valor às pequenas coisas, você já notou? Sério? Você chega em casa trazendo um bombom e a pessoa já abre um sorrisão. Um elogio vendo a TV quando ela está de pijama e pronto. O semblante dela já muda. Muitas vezes, as pessoas ficam focando em coisas grandes e esquecem por vezes desses pequenos gestos que fazem toda a diferença num relacionamento. Lembro-me que eu era criança e escrevi uma cartinha para uma pessoa da qual eu gostava. Uns meses atrás, quando reencontrei essa pessoa, relembramos esse acontecimento e ela disse: "Ainda tenho aquela cartinha." E eu fiquei pensando nisso. Mais de 15 anos se passaram e ela ainda tem a cartinha daquela pessoa que foi apenas o seu colega na escola? Muitas vezes as pessoas perdem a noção do quanto é importante estar atento às coisinhas pequenas da vida. É uma dica que eu sempre dou para os outros. Façam pequenos exercícios mentais. Lembre-se de elogiar o vosso companheiro ou a companheira do nada. Lembre-se de comprar um doce, ou até mesmo uma flor antes de voltar para casa. Não espere datas especiais. As pessoas precisam ser conquistadas todos os dias. É um pequeno esforço diário. As pessoas sabem que as coisas que à primeira vista não significam tanto são justamente as que têm mais valor. Para ela, esse teu pequeno presente simboliza

0: o teu sacrifício. Significa que você se esforçou e lembra dela mesmo quando ela não está ao seu lado. Um grande relacionamento se constrói nessas pequenas atitudes, pois é através desses gestos que as pessoas ganham asas poderosas, as asas que sustentam e fortalecem essa relação. Então, não espere datas especiais. As pessoas precisam ser conquistadas todos os dias. Reflita nisso.
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2: 7:43.
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O Ministério da Ciência, Tecnologia e Inovação lançou o projeto Residência em Tecnologias Quânticas, uma iniciativa para formar especialistas e impulsionar as Deep Techs brasileiras. O programa, que teve seu lançamento oficial em João Pessoa, busca elevar o patamar do Brasil na disputa tecnológica mundial. Com um investimento de aproximadamente 200 milhões de reais, o projeto não se limita apenas à tecnologia do computador quântico, mas também visa desenvolver componentes estratégicos e apoiar pesquisas em áreas como inteligência artificial, saúde e segurança digital. Além disso, o programa dará origem a um hub nacional de experimentação quântica, promovendo o compartilhamento de laboratórios, equipamentos e conhecimento especializado entre pesquisadores, universidades e empresas, descentralizando os investimentos em ciência e tecnologia.

0: seja.
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2: Fala aí, gente boa! Estamos chegando com mais um Baú Sertanejo. Eita, coisa boa estar com você. Onde você estiver, é sempre bom ter a tua companhia. Você de qualquer parte da cidade, do Brasil e do mundo, tá ligado com a gente nessa terça-feira abençoada pelo nosso Deus. É, tá começando aí o Baú Sertanejo. É sempre com você, Diego Ferrari. Aumenta o som, Baú Sertanejo está no ar.
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2: 7:59.
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4: Cheguei, gente. Sou eu, seu amigo Jorginho Amaral. Começando por aqui mais um Conexão Sertaneja. Terçou, hein? Terça-feira gostosa. Semana abençoada. Semana alegre, animada. E com muita música gostosa, muita música sertaneja pra você. Então vamos juntos com as melhores aqui no Conexão Sertaneja que tá começando.
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0: Bombom de Bombom.
1: Lindo!
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1: Daqui a pouquinho voltem com muito mais aqui no Conexão Sertaneja. Não saia daí, é rapidinho, turma.
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1: Já voltei no nosso Conexão com muito mais músicas pra você. Bora de Conexão Sertaneja.
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0: salva de palmas pros nossos ídolos Guilherme Santiago!
1: Isso é Lawana!
0: Reverência!
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1: 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Ô, gente!

0: Quem gostou, bota a mão pra cima e faz barulho!
1: Legal.
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4: Toca o negócio aí.

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1: Daqui a pouquinho tem mais Conexão Sertaneja, muito mais músicas pra você. Seu amigo Jardim Amaral te fazendo companhia, não saia daí que eu volto já.
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Previsão do tempo para terça-feira, 23 de junho de 2026. Região Centro-Oeste, em Brasília, capital federal, o dia vai ser de céu com muitas nuvens. Os termômetros registram mínima de 16 e máxima de 27 graus. A umidade relativa do ar gira em torno de 85 a 40%. Em Cristianópolis, Goiás, a previsão para o aniversário da cidade aponta para céu com muitas nuvens. A temperatura mínima é de 17 e a máxima de 29 graus. A umidade relativa do ar é de 70 a 30%. Região Nordeste, Fortaleza, Ceará, vai ter uma terça-feira de céu com muitas nuvens. A temperatura marca mínima de 25 e máxima de 29 graus. A umidade relativa do ar vai de 85 a 60%. Esplanada, na Bahia, comemora aniversário nesta terça-feira, sob céu encoberto. A temperatura mínima é de 20 e a máxima 28 graus. A umidade do ar varia de 100 a 60%. Região Norte, em Rio Branco, no Acre, o dia vai ser de céu encoberto, sem previsão de chuva. A temperatura mínima é de 21 e a máxima 32 graus. A umidade do ar é de 96 a 56%. Babaçulândia, Tocantins, festeja aniversário com céu encoberto. A temperatura mínima é de 22 e a máxima de 36 graus. A umidade relativa do ar é de 70 a 30%. Região Sudeste, em Vitória, Espírito Santo, a previsão é de céu com muitas nuvens nesta terça-feira. Os termômetros registram mínima de 18 e máxima de 30 graus. A umidade relativa do ar vai de 80 a 30%. Jacupiranga, em São Paulo, sopra velhinhas com céu repleto de nuvens. A temperatura mínima é de 9 e a máxima 22 graus. A umidade relativa do ar é de 95 a 50%. Região Sul, em Florianópolis, Santa Catarina, o dia vai ser de céu com muitas nuvens, mas sem previsão de chuva. Os termômetros registram mínima de 11, a máxima 15 graus. A umidade relativa do ar oscila entre 90 e 50%. Farol, no Paraná, celebra mais um ano de fundação com céu encoberto. Os termômetros registram mínima de 7. Celebra mais um ano de fundação com céu encoberto. Os termômetros registram

0: ser orgulho deles. O jornal americano The New York Times elegeu o hino nacional brasileiro o mais bonito entre os 48 países participantes da Copa do Mundo de 2026. Em reportagem publicada na sexta-feira, dia 19, e assinada pelo jornalista Tim Spires, a publicação exalta, principalmente, a gloriosa introdução orquestral de 28 segundos do nosso hino nacional. Veja o que ele escreveu. Tem um monte de palavras cantadas muito rápido, em sua maior parte, sobre não temer a batalha, sobre um colosso destemido e uma terra amada. Mas o ponto alto é, sem dúvida, a gloriosa introdução orquestral de 28 segundos, um dos melhores hinos do mundo. O último colocado no ranking do The New York Times é o hino da Inglaterra, Deus Salve o Rei. Um fato curioso, já que a Inglaterra é o país onde a editoria de esportes do jornal está baseada. É terrível, a música se arrasta imperdoavelmente e a letra, ao contrário de qualquer outro hino desta lista, é sobre um homem velho, alfinetou a publicação. Os cinco mais belos hinos dos países participantes da Copa, segundo o jornal, são Brasil, França, Colômbia, Portugal e Escócia, nessa ordem. Nos últimos lugares ficaram Nova Zelândia, Alemanha, Espanha, Jordânia e Inglaterra. A reportagem do The New York Times carrega no humor para descrever o que considera os pontos fortes e fracos de cada hino nacional. O autor escreveu: alguns hinos são canções medianas que ganham força pela forma apaixonada como os torcedores os cantam. Outros são verdadeiras obras-primas musicais. E há ainda aqueles que não se encaixam em nenhuma dessas categorias e acabam servindo apenas como um bom momento para uma ida à geladeira ou ao banheiro antes do jogo. O hino nacional brasileiro foi composto por Francisco Manuel da Silva em abril de 1831, inicialmente sem letra. Uma vez proclamada a República, foi feito um concurso para substituí-lo por outro, próprio para a nova organização política. No entanto, o apego popular à melodia do velho hino fez com que a canção permanecesse. Os versos, compostos por Osório Duque Estrada, foram incluídos de forma oficial em 6 de setembro de 1922.
1: A Polícia Federal prendeu neste fim de semana um grupo suspeito de movimentar recursos usados na compra de armas e drogas vindas do exterior para abastecer uma facção criminosa com atuação no Rio de Janeiro. Dois alvos foram localizados no Suriname, em ação de cooperação internacional, detidos pelas autoridades locais e deportados para o Brasil, onde foram presos em Belém, no Pará. Outros dois investigados foram presos em território nacional, sendo um no Rio de Janeiro e outro em Tabatinga, no Amazonas, região de tríplice fronteira entre Brasil, Colômbia e Peru. Segundo a investigação, um dos suspeitos preso no Suriname atuava como operador financeiro da organização e teria movimentado mais de 150 milhões de reais durante o período investigado. De acordo com a PF, os investigados utilizavam empresas de fachada, laranjas, depósitos fracionados, transferências via Pix e contas para movimentar recursos de terceiros para esconder a origem do dinheiro e realizar pagamentos a fornecedores no Brasil e no exterior. Além das prisões já realizadas, 9 mandados de prisão preventiva continuam em aberto, incluindo integrantes da facção considerados foragidos.
2: Em Roraima, o ex-prefeito de Boa Vista, Arthur Henrique, do PL, recebeu a maior quantidade de votos nesse domingo na eleição suplementar para governador do estado, mas isso não significa que ele foi declarado eleito. A candidatura ainda aguarda julgamento da Justiça Eleitoral. Após a apuração ser concluída, a chapa de Arthur Henrique e subtenente Velton obteve mais de 160 mil votos, cerca de 60% dos válidos. Em segundo lugar, ficaram Soldado Sampaio e Taila Pérez, do Republicanos, com 35%. Entretanto, como o registro da candidatura de Arthur Henrique havia sido rejeitado pelo Tribunal Regional Eleitoral de Roraima, ele recorreu ao Tribunal Superior Eleitoral, o recurso ainda não foi analisado. O TSE também analisa a regra do tempo para os candidatos se afastarem de cargos públicos. Está sendo questionada a regra de até 24 horas após a convenção partidária e estabelecida pelo Tribunal Regional, o que viabilizaria a candidatura de Arthur Henrique. O relator, presidente do TSE, ministro Cássio Nunes, defendeu a manutenção da regra. A análise está suspensa após

0: pedido de vista da ministra Estela Aranha. A candidatura de Arthur Henrique também é questionada no Supremo Tribunal Federal. O ministro Flávio Dino rejeitou a regra de 24 horas, argumentando que deve ser respeitado o prazo de 3 ou 6 meses previsto em lei. A eleição suplementar para governador de Roraima foi convocada após os mandatos de Antônio Denário, do Republicanos, e do vice Edilson Damião, do União Brasil, serem cassados. Enquanto não há uma decisão, o presidente da Assembleia Legislativa, Soldado Sampaio, do Republicanos, permanece como governador interino. Quem quer que assuma após a eleição suplementar será governador de Roraima apenas até dezembro. A partir de janeiro, assumirá o candidato eleito nas eleições gerais, que ocorrem no mês de outubro.
1: O primeiro-ministro do Reino Unido, Keir Starmer, renunciou ao cargo após comunicar sua decisão ao rei Charles. A notícia gerou grande repercussão e incerteza no cenário político britânico, com o mercado reagindo e a libra esterlina sob pressão. A saída de Starmer, que em sua declaração afirmou ter transformado o Partido Trabalhista, pode atrasar negociações importantes entre Londres e outros países, incluindo o Brasil, em meio a uma crise política. Líderes mundiais já começaram a reagir à renúncia, e a expectativa agora se volta para os próximos passos da política britânica e a escolha de um novo líder para o país. O Ministério da Ciência, Tecnologia e Inovação lançou o projeto Residência em Tecnologias Quânticas, uma iniciativa para formar especialistas e impulsionar as Deep Techs brasileiras. O programa, que teve seu lançamento oficial em João Pessoa, busca elevar o patamar do Brasil na disputa tecnológica mundial. Com um investimento de aproximadamente 200 milhões de reais, o projeto não se limita apenas à tecnologia do computador quântico, mas também visa desenvolver componentes estratégicos e apoiar pesquisas em áreas como inteligência artificial, saúde e segurança digital. Além disso, o programa dará origem a um hub nacional de experimentação quântica, promovendo o compartilhamento de laboratórios, equipamentos e conhecimento especializado entre pesquisadores, universidades e empresas, descentralizando os investimentos em ciência e tecnologia.
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8: É, e por aqui a música não para, turminha, a gente segue. É o Conexão Sertaneja no ar, tem mais.
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Obrigado, gente. Essa eu gravei em outra oportunidade da minha vida. Se chama De Tanto Que Eu Te Amei. Vambora! 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
1: Ah, daqui a pouco tem mais, hein, gente? Não saia daí que o Conexão volta já.
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1: Já voltei eu mesmo, seu amigo Jorginho Amaral, no seu Conexão Sertaneja. Muita música, bora, tem mais!
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2: É o Conexão Sertaneja no ar, gente. Só as melhores pra você curtir aqui no nosso Conexão. Não saia daí, que daqui a pouco tem muito mais pra você.
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5: Estamos de volta com o Jornal Conexão Notícias. Agora tem as informações do esporte.
6: A Argentina confirmou sua classificação para a fase de mata-mata da Copa do Mundo de 2026 ao vencer a Áustria por 2-0 em Dallas. O grande nome da partida foi Lionel Messi, que marcou os dois gols da vitória e foi decisivo mais uma vez para a seleção campeã mundial. Apesar de ter desperdiçado um pênalti no primeiro tempo, o camisa 10 se recuperou e comandou o triunfo argentino. Com os dois gols, Messi alcançou uma marca histórica e se tornou o maior artilheiro da história das Copas do Mundo, chegando a 18 gols no torneio. A vitória garantiu a liderança da Argentina no Grupo J e reforçou o favoritismo da equipe na busca pelo bicampeonato consecutivo. A Áustria fez um jogo competitivo, mas não conseguiu superar a sólida defesa argentina.
7: Uruguai e Cabo Verde empataram em 2-2, em uma partida emocionante pela segunda rodada do Grupo H da Copa do Mundo de 2026. A seleção africana surpreendeu ao abrir o placar aos 21 minutos com um golaço de falta de Kevin Pina, marcando o primeiro gol da história de Cabo Verde em Copas do Mundo. O Uruguai reagiu no fim do primeiro tempo e virou o jogo com gols de Maxi Araújo e Agostinho Canóbio, indo para o intervalo em vantagem. Na segunda etapa, Cabo Verde mostrou mais uma vez sua força e buscou o empate com Hélio Varela, que aproveitou uma falha defensiva uruguaia para deixar tudo igual. Apesar da pressão da equipe comandada por Marcelo Bielsa nos minutos finais, os africanos seguraram o resultado e conquistaram mais um ponto histórico no torneio. Com o empate, Uruguai e Cabo Verde chegaram a 2 pontos no grupo e deixaram a disputa pela classificação totalmente aberta para a rodada final.
8: O Egito conquistou uma importante vitória por 3-1 sobre a Nova Zelândia pela segunda rodada do Grupo G da Copa do Mundo de 2026. A equipe africana abriu o placar ainda no primeiro tempo com Mostafa Mohamed e ampliou logo após o intervalo com Trezeguet. A Nova Zelândia tentou reagir e diminuiu a diferença com Chris Wood, mantendo o jogo aberto por alguns minutos. No entanto, o Egito voltou a controlar a partida e garantiu o triunfo com mais um gol na etapa final, fechando o placar em 3-1. Com o resultado, os egípcios chegaram a 4 pontos e entraram de vez na briga pela classificação às oitavas de final, enquanto a Nova Zelândia permaneceu com apenas 1 ponto e passou a depender de uma combinação de resultados na última rodada para seguir viva no torneio.
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10: Com a proximidade do São João, os fogos de artifício começam a riscar o céu, as bandeirolas enfeitam as ruas e as fogueiras acesas iluminam o espaço. Apesar de bonito, essas tradições podem prejudicar a rede elétrica da cidade, especialmente quando colocados perto de postes e fios. Para conscientizar os baianos sobre os cuidados necessários no período, a Neoenergia Coelba lança a campanha Seja Inimigo do Fim, estrelada pelo cantor e compositor Alceu Valença. A gerente de saúde e segurança da Neoenergia Coelba, Rose Menezes, alerta que sempre há um aumento no número de acidentes durante o festejo.
11: Entre 2023 e 2026, foram cerca de 90 ocorrências registradas envolvendo fogos de artifício, fogueiras e bandeirolas próximo à rede elétrica em municípios baianos. Então, essas ocorrências provocaram interrupções do fornecimento de energia para mais de 2.149 clientes em diferentes regiões da Bahia.
10: A gestora ressalta que os cuidados com o sistema elétrico não se limitam ao período junino ou às áreas externas e dá dicas de como evitar acidentes domésticos.
11: É importante que verifique qual a voltagem da residência do município onde você está, se é 110, se é 220, para quando for ligar algum eletroportátil, uma chapinha, um secador ou qualquer outro equipamento, não ocasionar um acidente. Importante também um reforço com relação ao uso do celular enquanto ele está carregando. Então, se o celular celular está no carregador, deixa ele finalizar o carregamento para só depois você utilizar o telefone. E um ponto importante, jamais deixe o seu telefone na tomada, conectado perto da sua cama ou embaixo do seu travesseiro. São dicas simples, mas que a gente precisa reforçar com a população para evitar acidentes.
10: Se houver acidentes, ligue para o SAMU no 192 ou para o Corpo de Bombeiros no 193.
0: O Brasil tem mais de 30 mil cavernas registradas e esse número pode ultrapassar 300 mil. Mas ao mesmo tempo em que cresce o interesse turístico por esses ambientes, aumenta também o desafio de explorar sem comprometer ecossistemas tão frágeis. Pesquisadores brasileiros estão testando novas formas de medir os impactos da visitação sobre a fauna das cavernas. O trabalho começou no Parque Nacional da Furna Feia, no Rio Grande do Norte, e integra o Plano Nacional de Conservação do Patrimônio Espeleológico. A ideia é identificar quais áreas podem receber turistas e quais precisam de proteção mais rigorosa, garantindo o uso sustentável dessas formações. Um dos diferenciais do estudo é a simulação de visitas antes da abertura oficial ao público, estratégia ainda pouco usada no país. A pesquisa vai avançar também em Minas Gerais, estado com maior número de cavernas no Brasil. Lá, será possível comparar áreas já visitadas com outras ainda preservadas. O professor do Centro de Estudos de Biologia Subterrânea da Universidade Federal de Lavras, Rodrigo Lopes Ferreira, defende que algumas cavernas sejam sacrificadas para a exploração turística em detrimento da preservação da maioria delas.
12: Algumas cavernas precisam ser abertas ao turismo para que a população possa conhecer e, a partir do conhecimento, passar a admirar e, a partir da admiração, passar a querer preservar. Então, essa sensibilização ela é essencial. O turismo é uma atividade crucial, né, que, inclusive, movimenta a economia em diversos municípios, mas isso tudo precisa ser bem planejado para que esses estragos, né, potenciais que o turismo acaba trazendo ao ecossistema subterrâneo, eles sejam minimizados ao máximo, né, para que essa atividade possa, então, acontecer com o menor prejuízo possível para as cavernas.
0: A ideia do estudo é ver na prática os efeitos da presença humana. Entre os impactos que serão avaliados está o estresse da fauna nas cavernas, especialmente de invertebrados que vivem exclusivamente nesses locais. Outro problema é a entrada de matéria orgânica de fora, que pode estimular fungos e biofilmes ligados à iluminação artificial, prejudicando os espeleotemas, formações que levam décadas ou até séculos para surgir. Para monitorar essas mudanças, os pesquisadores combinam análises biológicas com medição ambiental. Eles observam indicadores como gás carbônico, temperatura e umidade. Também analisam a diversidade de espécies e o impacto do pisoteamento, principalmente sobre pequenos invertebrados com pouca mobilidade.
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5: Conexão Notícias fica por aqui. Voltaremos na próxima edição.
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15: 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Tudo sobre o seu animalzinho de estimação. Dicas para o bem-estar do seu amiguinho.
16: Socialização gradual. Se o seu pet for sociável, introduza-o gradualmente a novas pessoas e animais. Comece com encontros breves e supervisionados e aumente gradualmente o tempo de interação, à medida que seu pet se sentir mais confortável.
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2: Já voltei no nosso Conexão com muito mais músicas pra você. Bora de Conexão Sertaneja!
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1: É só música boa no Conexão Sertaneja. Daqui a pouquinho a gente volta trazendo muito mais pra você.
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4: 9:46.
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1: Já voltei por aqui sempre rápido, seu amigo Jorginho Amaral. Continua todo vapor aqui no Conexão Sertaneja.
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0: Obrigado.
1: Aí, amigos, é com muito carinho que nós queremos agradecer a presença das famílias da juventude. Um zoom bem forte do
0: Milionário
1: e do Zé Rico.
0: Obrigado.
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0: Opa, chegamos, bom dia, bom dia. Good morning, sejam todos bem-vindos, prazer, J. Luna, sua boa companhia, aqui no seu top programa Show da Manhã. E quero você curtindo a melhor, sempre a melhor música, também tem horóscopo, tem fofocas na sua manhã.
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0: 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Está no ar. É o Show da Manhã. Chega mais, aumenta o volume e vem com a gente. Pega muito bem estar contigo. Show da Manhã. A sua melhor companhia é aqui, na primeiríssima. Cheguei.
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0: Vai faltar lenço, Mihep.
1: Vamos que vamos.
0: Faz barulho aí, gente.
1: Quem gostou faz barulho.
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0: Ferrugem. 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
1: Show da manhã, incrível! Essa foi top, hein? Recordamos e você ligadinho com a programação. Bora curtir as melhores? Chega mais! Daqui a pouco vou voltar, vou trazer indicações. O pessoal tá no trabalho aí, na obra, curtindo a melhor. Tamo junto e misturado na primeira. E também vou trazer horóscopo. Se liga, já já! Tô de volta.

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8: Terça-feira, 23 de junho de 2026, está entrando no ar mais uma edição do nosso Café com Notícias. Eu sou Kleber Salles e a partir de agora você vai ficar muito bem informado sobre tudo o que acontece no Brasil e no mundo com a nossa equipe de rádio jornalismo. Café com Notícias está no ar.
9: A Receita Federal informou que identificou fortes indícios de um esquema internacional de tráfico de drogas que utilizava cargas de madeira para ocultar cocaína. A descoberta faz parte da Operação Timber Shield, realizada em cooperação com autoridades dos Estados Unidos e da Bolívia. Segundo o órgão, o trabalho conjunto entre as aduanas dos três países, além da Força Especial de Luta contra o Narcotráfico, da Bolívia, foi fundamental para localizar a rota usada pelos criminosos. De acordo com as investigações, a droga era misturada à madeira em um método sofisticado para dificultar a fiscalização em portos e regiões de fronteira. As autoridades apontam que a estratégia era para disfarçar a substância ilícita em meio a uma carga legalizada. Com base em informações de inteligência compartilhadas entre os países envolvidos, equipes de fiscalização intensificaram o monitoramento na faixa de fronteira. A ação resultou na retenção de 8 caminhões carregados de madeira, 4 em Corumbá, no Mato Grosso do Sul, e 4 em Cáceres, no Mato Grosso. Ao todo, cerca de 260 toneladas de madeira estão sob inspeção. A suspeita ganhou ainda mais força após uma apreensão realizada no Chile no início de junho. Na ocasião, autoridades chilenas interceptaram uma carga com cerca de 100 toneladas de cocaína originada da Bolívia e escondida pelo mesmo método. E informações compartilhadas pelos Estados Unidos indicam que os casos podem estar ligados à mesma organização criminosa e ao mesmo local de produção. Os exames preliminares realizados nas cargas retidas apresentaram resultado positivo para a cocaína. Caso a suspeita seja confirmada pelas análises periciais da Polícia Federal, o volume de droga pode variar entre 20 e 50 toneladas, o que pode representar a maior apreensão de cocaína já registrada no Brasil. A Polícia Federal assumiu a custódia da carga e ficará responsável pela investigação criminal. Da Rádio Nacional, no Rio de Janeiro, Tatiana Alves.
5: A Polícia Federal prendeu neste fim de semana um grupo suspeito de movimentar recursos usados na compra de armas e drogas vindas do exterior para abastecer uma facção criminosa com atuação no Rio de Janeiro. Dois alvos foram localizados no Suriname, em ação de cooperação internacional, detidos pelas autoridades locais e deportados para o Brasil, onde foram presos em Belém, no Pará. Outros dois investigados foram presos em território nacional, sendo um no Rio de Janeiro e outro em Tabatinga, no Amazonas, região de tríplice fronteira entre Brasil, Colômbia e Peru. Segundo a investigação, um dos suspeitos preso no Suriname atuava como operador financeiro da organização e teria movimentado mais de 150 milhões de reais durante o período investigado. De acordo com a PF, os investigados utilizavam empresas de fachada, laranjas, depósitos fracionados, transferências via Pix e contas para movimentar recursos de terceiros para esconder a origem do dinheiro e realizar pagamentos a fornecedores no Brasil e no exterior. Além das prisões já realizadas, 9 mandados de prisão preventiva continuam em aberto, incluindo integrantes da facção considerados foragidos. Da Rádio Nacional, no Rio de Janeiro, Solimar Luz.
9: O Brasil tem mais de 30 mil cavernas registradas e esse número pode ultrapassar 300 mil. Mas ao mesmo tempo em que cresce o interesse turístico por esses ambientes, aumenta também o desafio de explorar sem comprometer ecossistemas tão frágeis. Pesquisadores brasileiros estão testando novas formas de medir os impactos da visitação sobre a fauna das cavernas. O trabalho começou no Parque Nacional da Furna Feia, no Rio Grande do Norte, e integra o Plano Nacional de Conservação do Patrimônio Espeleológico. A ideia é identificar quais áreas podem receber turistas e quais precisam de proteção mais rigorosa, garantindo o uso sustentável dessas formações. Um dos diferenciais do estudo é a simulação de visitas antes da abertura oficial ao público, estratégia ainda pouco usada no país. A pesquisa vai avançar também em Minas Gerais, estado com maior número de cavernas no Brasil. Lá, será possível comparar áreas já visitadas com outras ainda preservadas. O professor do Centro de Estudos de Biologia Subterrânea da Universidade Federal de Lavras, Rodrigo Lopes Ferreira, defende que algumas cavernas sejam sacrificadas para a exploração turística em detrimento da preservação da maioria delas.
10: Algumas cavernas precisam ser abertas ao turismo para que a população possa conhecer e, a partir do conhecimento, passar a admirar e, a partir da admiração, passar a querer preservar. Então, essa sensibilização ela é essencial. O turismo é uma atividade crucial, né, que inclusive movimenta a economia em diversos municípios, mas isso tudo precisa ser bem planejado para que esses estragos, né, potenciais que o turismo acaba trazendo ao ecossistema subterrâneo sejam minimizados ao máximo, né, para que essa atividade possa então acontecer com o menor prejuízo possível para as cavernas.
9: A ideia do estudo é ver na prática os efeitos da presença humana. Entre os impactos que serão avaliados está o estresse da fauna nas cavernas, especialmente de invertebrados que vivem exclusivamente nesses locais. Outro problema é a entrada de matéria orgânica de fora, que pode estimular fungos e biofilmes ligados à iluminação artificial, prejudicando os espeleotemas, formações que levam décadas ou até séculos para surgir. Para monitorar essas mudanças, os pesquisadores combinam análises biológicas com medição ambiental. Eles observam indicadores como gás carbônico, temperatura e umidade. Também analisam a diversidade de espécies e o impacto do pisoteamento, principalmente sobre pequenos invertebrados com pouca mobilidade. Da Rádio Nacional no Rio de Janeiro, Tatiana Alves.
11: Esses versos emocionam jogadores e torcedores brasileiros quando nossa seleção entra em campo. E temos mais um motivo para ter orgulho deles. O jornal americano The New York Times elegeu o hino nacional brasileiro o mais bonito entre os 48 países participantes da Copa do Mundo de 2026. Em reportagem publicada na sexta-feira, dia 19, e assinada pelo jornalista Tim Spires, a publicação exalta, principalmente, a gloriosa introdução orquestral de 28 segundos do nosso hino nacional. Veja o que ele escreveu. Tem um monte de palavras cantadas muito rápido em sua maior parte, sobre não temer a batalha, sobre um colosso destemido e uma terra amada, mas o ponto alto é, sem dúvida, a gloriosa introdução orquestral de 28 segundos, um dos melhores hinos do mundo. O último colocado no ranking do The New York Times é o hino da Inglaterra, Deus Salve o Rei. Um fato curioso, já que a Inglaterra é o país onde a editoria de esportes do jornal está baseada. É terrível, a música se arrasta imperdoavelmente e a letra, ao contrário de qualquer outro hino desta lista, é sobre um homem velho, alfinetou a publicação. Os cinco mais belos hinos dos países participantes da Copa, segundo o jornal, são Brasil, França, Colômbia, Portugal e Escócia, nessa ordem. Nos últimos lugares ficaram Nova Zelândia, Alemanha, Espanha, Jordânia e Inglaterra. A reportagem do The New York Times carrega no humor para descrever o que considera os pontos fortes e fracos de cada hino nacional. O autor escreveu: alguns hinos são canções medianas que ganham força pela forma apaixonada como os torcedores os cantam. Outros são verdadeiras obras-primas musicais. E ainda aqueles que não se encaixam em nenhuma dessas categorias e acabam servindo apenas como um bom momento para uma ida à geladeira ou ao banheiro antes do jogo. O hino nacional brasileiro foi composto por Francisco Manuel da Silva em abril de 1831, inicialmente sem letra. Uma vez proclamada a República, foi feito um concurso para substituí-lo por outro, próprio para a nova organização política. No entanto, o apego popular à melodia do velho hino fez com que a canção permanecesse. Os versos, compostos por Osório Duque Estrada, foram incluídos de forma oficial em 6 de setembro de 1922. De Brasília para a Rádio Agência Nacional, Hilton Pimentel.
8: Fique ligado, depois do intervalo estaremos de volta com mais informações aqui no nosso Café com Notícias desta terça-feira.
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17: Agora as previsões para Áries, Touro e Gêmeos. Signo de Áries.
16: Nascidos entre 21 de março a 20 de abril.
18: Ariano. A galera de Áries pode achar a rotina escolar um pouco pesada hoje, com vários desafios pipocando de todos os lados. Tenta se organizar e definir o que é mais importante, ok? No amor, segura a irritação e tenta resolver as tretas com o crush de boas. No geral, fica de olho nas suas parcerias e tenta manter a paz.
17: Signo de Touro.
16: Nascidos entre 21 de abril a 21 de maio.
18: Taurino. O signo de Touro vai enfrentar alguns desafios na terça-feira, mas não perca a autoconfiança. Evite soluções apressadas e use a sua resiliência para lidar com as demandas da rotina escolar. No amor, o céu aponta que é importante dialogar com o crush e manter uma postura otimista. Atenção às conversas para entender melhor os sentimentos de vocês.
17: Signo de Gêmeos.
16: Nascidos entre 22 de maio a 21 de junho.
18: Geminiano. Uma terça-feira bem caseira pode ser o rolê para o signo de Gêmeos. Com um movimento planetário que pede respeito à privacidade e economia de energia, o céu aponta que tanto a intimidade quanto as finanças precisam ser preservadas. No crush, leve tudo com calma e dê atenção especial, deixando os problemas do dia a dia de lado. Na amizade, a tendência é que tudo corra bem com um pouco de inteligência emocional. Nos estudos, reserve um tempo para compreender as matérias e se dedicar às lições.
17: Já já voltamos com as previsões para Câncer, Leão e Virgem.
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20: Agora, a hora certa. 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
21: 10 horas e 31 minutos.
22: 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Aumenta o volume. Voltamos com a melhor playlist pra você.

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Show da manhã, incrível, essa foi top, hein? Recordamos, e você ligadinho com a programação. Bora curtir as melhores? Chega mais! Daqui a pouco vou voltar, vou trazer indicações. O pessoal tá no trabalho aí, na obra, curtindo a melhor. Tamo junto e misturado na primeira. E também vou trazer horóscopo. Se liga, já já! Tô de

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4: Agora, as previsões para Câncer, Leão e Virgem. Signo de Câncer.
3: Nascidos entre 22 de junho a 22 de julho.
5: Canceriano. Para o signo de Câncer, a terça pode ter altos e baixos. O movimento planetário aponta para um dia desafiador, mas não deixe que a negatividade te afete. Use seu poder de empatia e compreensão para lidar com os desafios. No amor, o céu sugere que seja um bom momento para expressar seus sentimentos. Não dê atenção a momentos difíceis, já que são passageiros. Escola e amizades também podem apresentar desafios, mas lembre-se, tudo é passageiro.
4: Signo de Leão.
3: Nascidos entre 23 de julho a 22 de agosto.
5: Leonino. Parece que o signo de Leão pode ter um dia um pouco desafiador, com algumas frustrações aparecendo na rotina. O céu indica que talvez seja melhor evitar ficar controlando tudo e todos para reduzir o estresse. No amor, o dia está favorável para resolver pequenos problemas com o crush, com posturas mais prudentes podendo ajudar nisso. Ao mesmo tempo, as amizades pedem leveza para lidar com assuntos do dia a dia. Nos estudos, é importante focar nas tarefas sem exigir demais de si próprio, ok? Lembrando que cada dia é um novo dia.
4: Signo de Virgem.
3: Nascidos entre 23 de agosto a 22 de setembro.
5: Virginiano. Hoje pode ser um dia de desafios para o signo de Virgem, com possíveis tretas nas interações sociais, então é melhor manter um pé atrás, inclusive na web. No amor, alguns desentendimentos podem mexer com você, mas lembre-se, eles podem ser chances de crescer juntos. Importante investir na relação, ok? E nas amizades, cuidado para não permitir que os conflitos abalem o clima. Nos estudos, tente manter o foco.
4: Já já voltamos com as previsões para Libra, Escorpião e Sagitário.
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9: Já estamos de volta aqui no Café com Notícias, trazendo mais destaques para você que nos acompanha nesta manhã de terça-feira.
10: A Anvisa liberou parcialmente os produtos IP que estavam com a venda, a comercialização, a distribuição e o uso suspensos desde maio. Agora estão permitidos os produtos mais novos, fabricados este ano. Calma que a gente detalha direitinho. São os lava-louça e desinfetantes produzidos a partir de 1º de janeiro de 2026. São os lava-louça IP, só IP mesmo, aquele simples, o com enzimas ativas, o concentrado IP Green e o IP Toque Suave, além dos desinfetantes IP Bac e Pinho. A Anvisa explicou que a liberação veio porque a empresa apresentou laudos satisfatórios para todos os lotes de detergentes e de desinfetantes produzidos este ano. Atenção, os lava-louça, desinfetantes e lava-roupas líquidos fabricados até 31 de dezembro de 2025 continuam suspensos. E aí a gente fala do lava-louças IP, dos desinfetantes Bac e Pinho e do lava-roupas líquido Tixan IP, com lote final 1, fabricados até o último dia do ano passado. Continua, portanto, valendo aquela orientação para o consumidor de verificar o número do lote que vem impresso na embalagem. Em caso de dúvidas, consulte o site da Anvisa ou da IP. Lá, inclusive, tem um protocolo de atendimento ao consumidor. Da Rádio Nacional em Brasília, Priscila Mazenotti.
6: Um aplicativo da Justiça Eleitoral, criado em 2017, pode facilitar a vida do eleitor no pleito deste ano. É o e-título. A via digital do título com foto, por exemplo, pode ser utilizada como documento de identificação para votar, segundo o TSE, o Tribunal Superior Eleitoral. O aplicativo permite também o acesso a vários serviços, como consulta ao local de votação, ao histórico de justificativas eleitorais, apresentação de justificativa de ausência nos dias de eleição e emissão de declaração de trabalhos eleitorais. O e-título dispõe ainda de ferramentas inclusivas para pessoas com deficiência visual, baixa visibilidade ou daltônicas. De acordo com o TSE, o aplicativo pode ser baixado para smartphones e tablets com sistema iOS ou Android, e o acesso agora tem validação facial. Quem está com o título suspenso pode até acessar o e-título, mas como não regularizou a situação até 6 de maio, não pode votar. Já para quem está com o título cancelado, não será possível acessar o aplicativo nem votar. Nas eleições 2026, os eleitores vão escolher o presidente da República, governadores, senadores, deputados federais, estaduais e distritais, no caso do Distrito Federal. O primeiro turno será no dia 4 de outubro e o segundo turno, onde houver, será no dia 25 do mesmo mês. Da Rádio Nacional em Brasília, Oussama El Ghauri.
10: Semana de São João e de Copa do Mundo provoca reflexos lá no Congresso Nacional. Serão dias esvaziados tanto na Câmara quanto no Senado. Tanto é que a PEC, que acaba com a escala 6x1, continua sem andamento. Nem foi despachada para a Comissão de Constituição e Justiça do Senado, que é o primeiro lugar para onde uma PEC vai. Aliás, a CCJ não tem nem reunião marcada para esta semana. Movimentação mesmo só na semana que vem. Quarta-feira, o plenário do Senado vai se reunir para discutir o fim da escala 6x1. Vai ouvir sindicatos, centrais sindicais, trabalhadores e empresários. Só a partir daí é que a proposta deve tramitar mesmo na casa. E ainda é preciso resolver muita coisa antes do recesso, que começa no dia 18. A principal delas, a escolha do relator. Na Câmara, esforço concentrado só a partir do dia 30. E aí vão estar na pauta os projetos de regulamentação da inteligência artificial, o da misoginia e o que trata dos MEI, que aumenta o teto para os microempreendedores individuais. Para os próximos dias, nesta semana ainda, nas duas casas, nada de votações em plenário, apenas sessões de debate e solenes e audiências públicas nas comissões. Da Rádio Nacional em Brasília, Priscila Mazenotti.

0: A cidade de Cabaceiras, distante cerca de 190 quilômetros de João Pessoa, acaba de ganhar um importante espaço cultural de preservação da cultura nordestina, o Memorial do Cangaço da Paraíba. Esse memorial é o primeiro do gênero em todo o estado, dedicado exclusivamente a reunir peças, obras, figurinos, fotos, documentos e outros elementos que preservam a memória do cangaço e de suas principais personalidades. O museu proporcionará aos moradores e visitantes uma verdadeira imersão em um dos períodos mais marcantes da história do Nordeste e também vai fortalecer a Rota do Cangaço, uma importante força turística da região, como destaca o prefeito de Cabaceiras, Ricardo Aires.
1: Trouxemos aqui a Cabaceiras para o antigo prédio da cadeia pública, que tem uma participação também na história de Antônio Silvino, um dos primeiros cangaceiros, antecessor de Lampião, e isso vai fazer com que nós tenhamos aí um aumento do fluxo de visitantes à nossa região, ao município de Cabaceiras, e eu tenho certeza que a partir dessa iniciativa nós teremos aí um grande desenvolvimento, além do turismo, além do cinema, além da cultura nordestina, agora o roteiro do cangaço.
0: A antiga cadeia pública, conhecida como Bastilha do Cariri, possui ligação com momentos históricos ligados ao cangaço, incluindo histórias relacionadas a Antônio Silvino, conhecido como Rifle de Ouro, um dos nomes mais conhecidos do movimento antes de Lampião, segundo relato de pesquisadores. O memorial também destaca o trabalho de personalidades ligadas às forças de segurança da época no combate aos cangaceiros. A previsão é que o memorial localizado na Rua 4 de Julho possa receber o público visitante já no início do próximo mês, segundo o secretário municipal de Turismo e Cultura, Toninho Menezes.
1: Teremos uma semana para capacitar os nossos guias, para catalogar tudo que a gente tem aqui de equipamentos históricos e a partir de 1º de julho você poderá ter acesso livre para visitar o nosso Memorial do Cangaço.
0: O foco no cangaço, na cultura nordestina e sertaneja, do casario típico das cidades do interior e a inserção geográfica na Caatinga fez com que Cabaceiras passasse a ser conhecida nos últimos anos como a Hollywood nordestina. Mais de 70 obras do audiovisual foram produzidas na cidade nas últimas décadas, entre elas o filme Cinema, Aspirinas e Urubus, as séries Maria e o Cangaço e Cangaço Novo e a novela Cordel Encantado. Com sonoplastia de Jailton Sodré, da Rádio Nacional em São Luís, Madison Euler.
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6: Agora, as previsões para Libra, Escorpião e Sagitário. Signo de Libra.
5: Nascidos entre 23 de setembro a 23 de outubro.
7: Libriano. Para o signo de Libra, o céu aponta que hoje pode ser um ótimo dia para resolver questões familiares que andam um pouco tensas. Com relação ao amor, a dica é se jogar e dialogar mais com o crush, transformando toda essa carga emocional em afeto. Na escola, não deixe que as tensões te desviem do seu foco. Mantenha-se firme em seus estudos.
6: Signo de Escorpião.
5: Nascidos entre 24 de outubro a 22 de novembro.
7: Escorpiano. A terça-feira para o signo de Escorpião pode ter algumas tensões na área da comunicação. Ou seja, dá para rolar uns perrengues se não tiver cuidado ao desabafar sobre assuntos íntimos. Melhor pensar duas vezes antes de soltar o verbo, viu? No crush, a dica é: seja sincera, mas sem exagerar na dose. Há chance de você sentir mais responsabilidade no relacionamento. Então nada de deixar os problemas de lado. Bora dar atenção e carinho pro mozão.
6: Signo de Sagitário.
5: Nascidos entre 23 de novembro a 22 de dezembro.
7: Sagitariano. Hoje a lua indica certa confusão na área material para quem é de Sagitário. Já pensou em moderar gastos e investimentos nesta fase? Na área amorosa, pode ser que você repense algumas posturas e valorize momentos gostosos com o crush. Reforçar o carinho e atitudes equilibradas ajudam a manter a harmonia.
6: Já voltamos com as previsões para Capricórnio, Aquário e Peixes.
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9: Uou, voltamos com muito mais participação, você interagindo, participando, interagindo, fazendo o som rolar por aqui, sempre na melhor programação do Show da Manhã. Aumenta o volume, mais uma batalha de música aí na área. Bom dia!

Show da Manhã, muito, muita música boa. Show da Manhã, recheada de música boa, notícias, bastidores, você ligado, você participando, zapeando com a gente na programação do Show da Manhã. Já já vou trazer horóscopo, só vou ali tomar um cafezinho, uma aguinha e já venho com muito mais pra você. Só molhar a palavra. Já volto, segura aí, rapidinho. Show!

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2: Agora, as previsões para Capricórnio, Aquário e Peixes. Signo de Capricórnio.
1: Nascidos entre 22 de dezembro a 20 de janeiro.
3: Capricorniano. Pode ser que você encontre obstáculos na vibe familiar e isso deixe suas emoções à flor da pele. A chance de não se entender com os outros é maior, mas lembre-se de que nem tudo é sobre você. No amor, aposte no bom humor para manter a sintonia com o crush, mostrando que nada pode abalar vocês. Faça a rotina ser menos uma corrida e mais um intervalo cheio de carinho.
2: Signo de Aquários.
1: Nascidos entre 21 de janeiro a 20 de fevereiro.
3: Aquariano. Hoje você pode sentir a necessidade de preservar mais suas ideias e sentimentos. Então vale o lembrete, não precisa se expor à toa. No amor, se algo ficar estranho, não tenha medo. Encare, esclareça e mantenha o foco na pessoa amada. Para as amizades e os estudos, a dica é a mesma, evitar tretas. Fique atento aos sinais do céu.
2: Signo de Peixes.
1: Nascidos entre 21 de fevereiro a 20 de março.
3: Pisciano. A terça promete desafios nas amizades para quem é de peixes, com possíveis conflitos e confianças abaladas. Talvez não seja a melhor hora para empréstimos, ok? No amor, inteligência e objetividade serão a chave para lidar com possíveis conflitos. Boa chance para mostrar maturidade e conquistar ainda mais pontos com o crush.
2: Você conferiu o horóscopo do dia. Por hoje é só.
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5: Já estamos de volta no nosso Café com Notícias, os destaques, as informações do Brasil e do mundo. Você ouve aqui.
6: Na semana quente dos festejos juninos, celebrando São João e São Pedro, nos dias 24 e 29 de junho, a capital de Alagoas dá o pontapé no Arraial à Beira-Mar nesta segunda-feira. Serão 8 noites de festa no Polo Jaraguá, e encerramento no Polo Benedito Bentes, reunindo artistas nacionais e alagoanos. A abertura, logo mais às 18h, terá apresentações de Manu Show, Fernanda Guimarães, Gustavo Lima, Simone Mendes, Léo Santana, e encerrando com o show de Vitor Novaes, já por volta das 3h30 da manhã da terça-feira. Até o dia 28 de junho, serão cerca de outros 38 shows no Jaraguá, entre eles, as bandas Calcinha Preta e Cavaleiros do Forró, os cantores Tarcísio do Acordeon, Pablo e Zé Vaqueiro, e as cantoras Mari Fernandes e Ana Castela. No dia 29 de junho, o Massaió muda de polo para o encerramento dos festejos no Polo Benedito Bentes. Os shows serão de Marcinho Sensação, Lipe Lucena, Caviar com Rapadura, Lula Sabiá, Ivaldo Maceió e Orleane Plácido. No Instagram, @ São João Massaió 2026, é possível acessar a programação diária do evento. Da Rádio Nacional em São Luís, Madison Euler.
7: Pesquisadores, gestores públicos, lideranças culturais e representantes de rodas de samba de todo o Brasil reúnem-se para discutir os desafios e o papel dessas manifestações na vida cultural brasileira. Com duração de 3 dias, o primeiro Seminário Nacional das Rodas de Samba é organizado pelo Ministério da Cultura e traz reflexões sobre temas como economia criativa, patrimônio cultural, memória, participação social, promoção de políticas públicas, ocupação dos espaços públicos e desenvolvimento territorial. O ministro da Cultura interino, Márcio Tavares, defende que as rodas de samba têm uma grande rede de produção cultural e preservam as tradições afro-brasileiras.
8: Mais do que apresentações musicais, elas são um ambiente de convivência, de memória, de educação popular, de formação artística, emprego e renda, fortalecimento das redes comunitárias. As rodas, elas mantêm viva essa tradição cultural que tem mais de 100 anos e envolve comunidades inteiras na sua realização. Então, acho que a gente ampliar esses instrumentos de valorização, de salvaguarda, né, e de financiamento também é muito importante.
7: A programação inclui ainda debates com nomes como Helena Teodoro, Tadeu Caçula, Ney Lopes, Nilcemar Nogueira e Zé Luiz do Império, entre outros. A cerimônia de encerramento está prevista para acontecer no Clube Renascença, no bairro do Andaraí, zona norte da cidade. com uma mesa de debates, seguida de feijoada e roda de samba em homenagem à histórica sambista carioca Tia Surica. Para mais informações, acesse as redes sociais do Ministério da Cultura. Sob supervisão de Fábio Cardoso, da Rádio Nacional no Rio de Janeiro, João Barbosa.
9: Em pronunciamento nesta segunda-feira em frente à residência oficial, o primeiro-ministro do Reino Unido renunciou à liderança do Partido Trabalhista e, por consequência, ao cargo de chefe do governo britânico. Keir Starmer anunciou a decisão 2 anos após assumir o poder, em uma vitória esmagadora. Ele foi o primeiro líder trabalhista em 14 anos no Reino Unido. Starmer vinha perdendo popularidade, mas após o prefeito de Manchester, Andy Burnham, obter uma vitória para retornar ao parlamento na semana passada, a situação ficou insustentável.
10: A pergunta que meu partido faz agora é se sou a pessoa mais indicada para nos levar a liderar na próxima eleição geral. Ouvi a resposta da minha bancada parlamentar e a aceito com serenidade. Todas as decisões que tomei tiveram como prioridade o país que amo. É por isso que renunciarei à liderança do Partido Trabalhista.
9: De acordo com a agência Reuters, Andy Burnham confirmou que vai concorrer à liderança do partido e será o provável próximo primeiro-ministro. Burnham já ocupou cargos ministeriais na gestão trabalhista entre 2007 e 2010. Como prefeito de Manchester, ganhou projeção nacional ao confrontar o conservador Boris Johnson durante a pandemia de Covid-19. Burnham também é visto como um político capaz de conter o Partido Populista de direita Reform UK nas próximas eleições legislativas. A Grã-Bretanha vem tendo instabilidade desde o referendo do Brexit em 2016. De lá para cá, houve uma sucessão de primeiros ministros que não conseguiram concluir seus mandatos. A saída de Starmer abre espaço para o 7º líder em 10 anos. O último que cumpriu um mandato de 5 anos foi o conservador David Cameron. O rei Charles III já recebeu oficialmente a decisão sobre a saída de Starmer, que permanecerá como interino até o fim da disputa interna dos trabalhistas. O novo líder deve assumir antes do retorno do parlamento no mês de setembro. Da Rádio Nacional em São Luís, Gabriel Correa.
11: A maioria dos pedidos de refúgio ao Brasil foi feita por cubanos em 2025, superando os venezuelanos. Foram quase 42 mil solicitações entre as 75.600 que o país recebeu no ano passado, segundo o relatório Refúgio em Números da OBMigra, Observatório das Migrações Internacionais, divulgado nesta segunda-feira. Já o número de pedidos de venezuelanos, que lideraram o ranking por vários anos, caiu cerca de 20%, foram 21.200. Na sequência, mas bem distantes, estão pessoas provenientes da Colômbia e Angola. A maioria dos pedidos são de homens em idade produtiva, de acordo com o relatório. No entanto, Colômbia e Venezuela se diferenciam, segundo o diretor de pesquisa do IBGE e membro do Comitê de Especialistas em População e Estatísticas Sociais da ONU, Gustavo Junger.
12: Quando você fala de solicitantes e pessoas solicitantes, refugiadas latino-americanas, você tem uma presença, especialmente no caso das pessoas colombianas e venezuelanas, uma presença importante de crianças e adolescentes e um maior equilíbrio entre homens e mulheres solicitantes, ainda que os homens prevaleçam, né, também para esse grupo.
11: No ano passado, 9 mil pessoas foram oficialmente reconhecidas como refugiadas, quase todas por grave e generalizada violação dos direitos humanos. A grande maioria era de venezuelanos. Em termos globais, a Acnur, Agência das Nações Unidas para Refugiados, estima que atualmente existam cerca de 117 milhões e 800 mil pessoas fora de casa em todo o mundo. O dado é o primeiro com redução em 10 anos, mas uma olhada rápida pode enganar, segundo a oficial de proteção da Acnur no Brasil, Silvia Sander. Os refugiados têm retornado aos países de origem não porque os problemas se resolveram, mas porque estão sendo forçados, como acontece com afegãos, sírios e sudaneses.
13: Então significa que desse universo, né, se a gente olhar com menos atenção para essa estatística, né, que poderia ser celebrada, a gente percebe que cerca de 4,4 milhões de pessoas refugiadas estão sendo pressionadas a voltar para esses contextos que seguem sendo inseguros, portanto a gente está falando de retornos prematuros.
11: De acordo com a ONU, as Américas são a principal região do mundo em deslocamento forçado. 22 milhões e 800 mil pessoas estão fora de casa no continente. Da Rádio Nacional em Brasília, Gabriel Brum.
9: Em Roraima, o ex-prefeito de Boa Vista, Arthur Henrique, do PL, recebeu a maior quantidade de votos nesse domingo na eleição suplementar para governador do estado. Mas isso não significa que ele foi declarado eleito. A candidatura ainda aguarda julgamento da Justiça Eleitoral. Após a apuração ser concluída, a chapa de Arthur Henrique e subtenente Velton obteve mais de 160 mil votos, cerca de 60% dos válidos. Em segundo lugar, ficaram Soldado Sampaio e Taila Pérez, do Republicanos, com 35%. Entretanto, como o registro da candidatura de Arthur Henrique havia sido rejeitado pelo Tribunal Regional Eleitoral de Roraima, ele recorreu ao Tribunal Superior Eleitoral. O recurso ainda não foi analisado. O TSE também analisa a regra do tempo para os candidatos se afastarem de cargos públicos. Está sendo questionada a regra de até 24 horas após a convenção partidária estabelecida pelo Tribunal Regional, o que viabilizaria a candidatura de Arthur Henrique. O relator, presidente do TSE, ministro Cássio Nunes, defendeu a manutenção da regra. A análise está suspensa após pedido de vista da ministra Estela Aranha. A candidatura de Arthur Henrique também é questionada no Supremo Tribunal Federal. O ministro Flávio Dino rejeitou a regra de 24 horas, argumentando que deve ser respeitado o prazo de 3 ou 6 meses previsto em lei. A eleição suplementar para governador de Roraima foi convocada após os mandatos de Antônio Denário, do Republicanos, e do vice Edilson Damião, do União Brasil, serem cassados. Enquanto não há uma decisão, o presidente da Assembleia Legislativa, Soldado Sampaio, do Republicanos, permanece como governador interino. Quem quer que assuma após a eleição suplementar será governador de Roraima apenas até dezembro. A partir de janeiro, assumirá o candidato eleito nas eleições gerais, que ocorrem no mês de outubro. Da Rádio Nacional em São Luís, Gabriel Correa.
11: O governo federal liberou mais 20 bilhões de reais para o programa Minha Casa Minha Vida. A portaria com crédito suplementar foi publicada nesta segunda-feira no Diário Oficial da União. O Ministério do Planejamento abriu crédito suplementar para várias áreas do governo, mas quase tudo ficou concentrado no Minha Casa Minha Vida. Além dos 20 bilhões de reais para o programa habitacional, outros 500 milhões de reais foram autorizados a partir do cancelamento de outros gastos. O dinheiro atende a diferentes áreas como agropecuária, economia e segurança. Por exemplo, 205 milhões de reais vão para o Fundo Penitenciário Nacional. Mais da metade desse valor se refere à transferência para estados investirem nos sistemas prisionais. Importante lembrar que reforçar a segurança nos presídios é um dos eixos do programa nacional lançado pelo governo federal para combater o crime organizado. Com informações da Agência Brasil, da Rádio Nacional em Brasília, Gabriel Brum.
5: Fique ligado, daqui a pouco, depois do intervalo, estaremos de volta com mais informações no seu rádio, dentro do Café com Notícias.
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16: 11 horas e 25 minutos.
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17: Opa, bom dia, voltamos! Você ligado com a melhor playlist publicitária e agora ao som da melhor música. É o Show da Manhã na sua companhia? Aumenta o volume aí!

0: Maravilha!
1: Que honra, né, gente? Está comemorando 50 anos de carreira de Mato Grosso e Matias, gente.
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1: Vai começar a putaria. Eita, menino! Painais especial de vaquejada.

Mais um bloco legal no seu Super Show da Manhã. Ótimo dia pra você no trabalho, em casa, onde estiver, de folga, de lazer. Tamo junto e misturado na melhor programação no seu Show da Manhã. Já já vou retornar com muito mais e ainda trazer o seu horóscopo, o guia astral que você sempre espera aqui no Show da Manhã. Até já, já volto.

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0: Esse é o Show da Manhã, incrivelmente ou incrivelmente programa pra você. Ótimo dia, bom trabalho, bom descanso aí naquela correria, tá curtindo a gente? Onde você estiver, vem com a gente fazer a diferença. Já já vou trazer o horóscopo pra você ligadinho no Show da Manhã. Fica aí, é VaptVupt, já volto.
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0: Opa, chegamos, bom dia, bom dia. Good morning, sejam todos bem-vindos, prazer, J. Lu na sua boa companhia, aqui no seu top programa Show da Manhã. E quero você curtindo a melhor, sempre a melhor música, também tem horóscopo, tem fofocas na sua manhã.
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0: É o Show da Manhã. Chega mais, aumenta o volume e vem com a gente. Pega muito bem estar contigo. Show da Manhã, a sua melhor companhia é aqui na primeiríssima. Cheguei.
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2: Hora certa.
3: Agora, a hora certa. 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
4: 11 horas e 59 minutos.
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0: volta, Johnny, e o seu hit sertanejo, mais um bloco legal e a sua participação, vai rolar aqui a participação dele, dela, e você ligadinha com a primeiríssima no melhor programa sertanejo do Brasil, Hit Sertanejo, se liga!
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8: 12:31.
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2: Não tem mimimi, nem blá blá blá, nem desculpa, viu? Vamos curtir agora o modão? Vamos curtir as modas boas? O sertanejo rústico e sistemático no seu hit sertanejo? Johnny tá contigo. Vamos com mais um bloco arrasador, vem com a gente. Aumenta o volume aí.
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0: Valeu, Jadson e Jadson.
1: Valeu demais, Guilherme Benuto.
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0: Deixa as cachaças pra nós.
1: Obrigado, gente.
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3: Assim fechamos mais um Hit Sertanejo desta terça-feira. Aguardo vocês por aqui amanhã, viu? Obrigado pelo carinho, pela audiência de todos. Fui!

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1: Hora certa. Agora, a hora certa. 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
2: Meio-dia e 46 minutos.
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1: 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Agora, a hora certa. 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
2: 13 horas em ponto.
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Boa tarde, ouvintes do programa Uma Janela para o Mundo. Boa tarde aos meus patrocinadores e boa tarde, Flavinho. Hoje, a nossa prece vai para o espírito do militar Francisco Veloso da Silva Filho, lá de Diamantina, que desencarnou, e também para a Ana Cláudia Rajão, minha companheira lá do Centro Espírita Meimei, o nosso grande e forte abraço para você, Ana Cláudia. E também para a doutora Kelly Cristine Gandra, pela passagem do seu aniversário, nosso forte abraço para você, que a Mãe Santíssima e o Pai de Misericórdia cubra-os de bênçãos, de paz, de luz, de saúde e felicidade. E ao espírito do militar Francisco Veloso, que a Mãe Santíssima e o Pai de Misericórdia lhe dê paz, luz e discernimento.

0: Nossa Mãe Maria, Mãe da Luz Divina, estendo minhas preces a Ti, como mensageiro do amor eterno, neste momento de reflexão, abro meu coração para as bênçãos do além. Ave Maria, cheia de graça e amor, a chama que arde em teu coração é a luz que guia nossos passos. Em meio às sombras da existência terrena, imploramos tua intercessão por aqueles que buscam a paz interior. Santa Maria, Mãe dos aflitos, de todos os irmãos que enfrentam desafios e aflições, que tuas mãos suaves toquem os corações feridos, derramando consolo e esperança como a água bendita que purifica a alma. Ave Maria, mãos que acolhem os que partiram, receba em teu seio os espíritos que retornam à pátria espiritual. Que encontrem a serenidade nos teus braços maternos e que a transição seja suave como a brisa que acalma a tormenta. Maria, guia-nos na jornada da evolução espiritual, assim como foste guia para teu filho amado, Jesus. Que possamos, ó Mãe amada, aprender com as lições da vida, caminhando rumo à luz que nos leva de volta ao Pai. Ave Maria, mensageira da misericórdia divina, rogamos por todos os seres em sofrimento, que encontrem consolo nas palavras de amor e sabedoria, que permeiam as dimensões invisíveis que nos cercam. Maria, Mãe da Esperança, que teu amor inspire em nós a caridade, a compaixão e a compreensão, para que possamos construir um mundo de paz e fraternidade. Ave Maria, mulher de fé incomparável, ensina-nos a confiar na providência divina, a aceitar com resignação as provações do caminho e a celebrar com gratidão as alegrias que a vida nos oferece. Ó Maria, estrela resplandecente no firmamento, que tua luz nos conduza nos momentos de escuridão, nas trilhas sinuosas da vida terrena, semeia a compreensão, e que o perdão seja o farol que nos guia na senda do amor. Ave Maria, testemunha silenciosa dos corações, que teus olhos de amor maternal vejam a pureza em cada alma. Derrama sobre nós a virtude da humildade, para que possamos reconhecer a divindade que habita em cada ser. Santa Maria, guardiã dos laços familiares, abençoa nossos lares com a paz que só o entendimento traz, que as diferenças se transformem em oportunidades de aprendizado e que o amor floresça como jardim cuidado pelas mãos do Criador. Ave Maria, canção eterna que embala nossas preces, que teu cântico ecoe pelos vales da existência, levando consigo as súplicas daqueles que clamam por alívio e que a harmonia celeste se faça presente em cada coração. Que assim seja, em nome de Deus e de nosso Senhor Jesus Cristo, que a bênção divina repouse sobre nós, guiando-nos na jornada terrena e na ascensão espiritual. Obrigado, Senhor. Obrigado.
1: 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Diz que para o SOS Preces, 31 33349700. 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Compareçam, vale a pena amenizar as dores e abrir, descortinar os nossos olhos.

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5: 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No dia 27 de junho, nós teremos o lançamento do livro de Dr. Sebastião Nathaniel Silva Guzmão, Dr. Pavi, de Itamarandiba, das Esmeraldas, à moderna medicina mineira. Em nossa mesa, o convite para o lançamento do seu livro, dia 27 de junho de 2026, às 15 horas. Local, Prefeitura Municipal de Itamarandiba, na Praça dos Agricultores, 25, no centro de Itamarandiba. E nós estivemos recentemente em Barbacena e lá nós encontramos com o presidente do SOS, Escola Agrícola, o Amin Feres, que deu-nos o convite dos saberes e sabores quilombolas, protagonismo das mulheres na preservação da memória alimentar e da identidade cultural. Eles, no dia 20 de junho de 2026, às 9 horas, local, Escola Municipal Antônio Mariano, lá em Ressaquinha. E Ressaquinha tem lá uma casa que, uma charcutaria. Eu experimentei os produtos, um espetáculo, viu, gente? Vale a pena conhecer lá no Campo das Vertentes. Nós agradecemos ao Amin Feres e ao seu irmão, o Michelangelo, e a pousada, né? A estadia na casa da nossa querida Lídia Limp, uma grande pianista, pessoa de renome que morou durante 44 anos na Alemanha, morou no Colorado, nos Estados Unidos, estudando e dando aulas nesses países. É uma mulher de uma cultura extraordinária. Lídia, nós te agradecemos de todo o coração a sua hospedaria. Maravilha! Fui tratada igual uma princesa por eles e pela Lídia. E também a nossa querida tia Bilu, a Lúcia Tibilu, ela é maravilhosa também. Meu forte, grande abraço para todos vocês aí de Ressaquinha. 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

0: Nós já estamos na linha com o professor Alex Oliveira Botelho. Ele é engenheiro agrônomo, diretor-geral do Campus Instituto Federal Sudeste Barbacena, que recebeu o grupo de União de Forças, a mobilização para resgatar a história do Instituto Federal Sudeste Barbacena, entrar no gabinete da Direção-Geral do Campus Barbacena do Instituto Federal Sudeste é, por si só, um mergulho na história da educação agrícola do nosso país. Mas, no último encontro, o ambiente estava preenchido por algo ainda maior: o entusiasmo da cooperação e o compromisso com o futuro do patrimônio regional e, lógico, nacional, de 113 anos, a primeira escola agrotécnica do Brasil. Fomos calorosamente recebidos pelo diretor-geral, o engenheiro agrônomo e professor Alex Oliveira Botelho, que nos acolheu com um delicioso café mineiro com as peculiaridades dos Campos das Vertentes, cenário perfeito para uma tarde de grandes decisões. A reunião teve como estopim iniciativa da ex-aluna Diva Guimarães Pimenta, né? Eu e o ex-aluno Dr. Geraldo, José Geraldo Rivelli Magalhães, que infelizmente, por motivo de força maior, não pôde comparecer, mas mesmo assim transformou-se em uma verdadeira mesa redonda de lideranças. Estavam presentes o pró-reitor de desenvolvimento institucional, professor Eduardo Borges, representando o reitor, professor Valdir, o diretor-geral do IF Sudeste, professor Alex Oliveira Botelho, o diretor de administração, professor Marco Aurélio de Paula, o prefeito de Ouro Preto, Ângelo Oswaldo de Araújo Santos, também presidente da Associação das Cidades Históricas de Minas Gerais, e o ex-aluno Amin Feres, presidente e mentor do movimento SOS Escola Agrícola. E também ele é chefe de gabinete do prefeito do município de Ressaquinha, o ex-prefeito de Barbacena, Martinho Andrada, e a Diva. Estávamos lá, demonstrando o dinamismo e a seriedade que o projeto exige. O professor Alex Botelho não perdeu tempo. Logo após os cumprimentos, estabeleceu uma conexão direta com a professora Raquel Blumenstein, coordenadora do PISAC, da Universidade de Brasília, UNB. O PISAC é o Parque de Inovação e Sustentabilidade do Ambiente Construído. Uma das especialidades do PISAC é a aplicação do BIM, o escaneamento 3D a laser, que permite criar um gênero digital de alta precisão de edifícios antigos. Na oportunidade, ela apresentou o TED1, Termo de Execução Descentralizada do Projeto de Restauração do Prédio Sede, um passo técnico crucial que joga luz sobre a viabilidade e o rigor metodológico da obra. Na nossa entrevista, o professor Alex nos detalhará como essa união de forças políticas, técnicas e afetivas pretende devolver o brilho a um dos maiores símbolos educacionais do Brasil. Então, boa tarde, professor Alex Oliveira Botelho. Por gentileza, como o senhor chegou à diretoria do Instituto Federal Sudeste, Barbacena. Conta aí para a gente, professor. Seja muito bem-vindo. É uma honra recebê-lo em nosso programa Uma Janela para o Mundo.
1: Oi, Diva. A gente que fica muito feliz em ter uma oportunidade de aparecer com você nessa janela, né? É a segunda entrevista, né, que a gente tem a oportunidade de conversar. E logo na primeira a gente já construiu um carinho muito grande, né, por você, né, e a gente agradece essa oportunidade de levar à comunidade aquilo que nós, enquanto gestão da instituição, né, dessa tão renomada e tradicional instituição que a gente representa nesse momento, ela o que a gente tem feito buscando essas adequações. Então, eu queria agradecê-la pela oportunidade, agradecer aos seus ouvintes, às suas ouvintes, e em especial, né, agradecer pelo movimento que foi feito, né, que culminou na visita de vocês semana passada aqui no campus, onde vocês puderam ver de perto, né, as condições do nosso prédio, principalmente, que eu acho que é a parte mais importante, a gente teve a oportunidade de falar o que estamos enquanto gestão. Aí eu falo por mim, hoje diretor aqui do Campus Barbacena, e pelo Valdir, que é professor também do Campus Barbacena e nosso reitor do IF Sudeste MG. Eu sou lavrense, né, eu sou oriundo da Universidade Federal de Lavras, engenheiro agrônomo, mestre doutor por lá, e tive a oportunidade de passar no concurso em 2012, onde estou desde então aqui nesse campus, e tive a honra de ser escolhido, né, pela comunidade como diretor na última eleição, que aconteceu há mais ou menos um ano atrás, um ano e pouco atrás, um ano e um mês. E foi um sonho, né, uma vez que a gente entende que tem muito a contribuir e que o potencial dessa instituição, ele precisa ser explorado ao máximo. E para isso a gente precisa fazer uma gestão que abra espaço ao diálogo, dialógica, uma gestão que abra espaço à parceria e uma gestão principalmente pautada em resgatar cada vez mais aquele ponto que trouxe a gente até aqui. Lá atrás, há 115 anos atrás, o Instituto Federal, né, não tinha esse nome, ele foi pensado. E hoje a gente tem a responsabilidade de manter esse nome forte no cenário nacional.
0: Sim, professor, eu fico pensando que às vezes alguém pode falar, o que é que tem a ver Vale do Jequitinhonha com o Campo das Vertentes? Tem a ver demais. Nós temos inúmeros técnicos em agropecuária, inclusive engenheiros, oriundos desta belíssima escola, desses saberes e fazeres desta escola. Inclusive o doutor Geraldo Rivelli Magalhães, que foi um dos grandes diretores da ArcelorMittal, da Acesita Energética, aqui no Vale do Jequitinhonha, a Peran. Nós devemos muito a esta escola. Todo o Brasil tem uma dívida para com esta escola. E nós esperamos que que a gente una forças empresariais, políticas e da comunidade de Barbacena para que esta escola seja resgatada, essa maravilha, esse belíssimo patrimônio histórico, cultural, é um patrimônio e precisa ser tombado como patrimônio histórico e cultural da humanidade, porque ela é belíssima e singular.
1: Com certeza.
0: Professor Alex, o senhor falou que é de Lavras. Eu tenho uma grande amiga lá, a jornalista Dalva Sueli, mãe do professor, foi meu professor Germano. Ele também foi secretário de Estado do Meio Ambiente em Minas Gerais.
1: A Dalva é famosa lá na cidade. Eu confesso que eu não a conheço pessoalmente, mas a conheço, né, justamente pelo trabalho de destaque no jornalismo local lá em Lavras.
0: Sim.
1: E assim, a gente fica muito, muito honrado, Dalva, com as suas palavras sobre a escola, porque o papel principal nosso enquanto instituição de ensino e geração de tecnologia é justamente esse: a gente espalhar pelo Brasil profissionais aptos, pessoas capacitadas, cidadãos e cidadãs, que possam, né, desenvolver dentro daquele campo de formação, no caso, no passado, a agropecuária. A Dalva é uma egressa da agropecuária do nosso.
0: Que nós, a Dalva é lá de Lavras, conterrânea do senhor, e que eu vou falar com ela para nos ajudar a divulgar, e o professor Germano também. Vou concitá-la para esse nosso trabalho.
1: Com certeza.
0: E apresentá-la para o senhor, porque é uma pessoa maravilhosa.
1: Então, a gente exportou a diva para o Vale de Jequitinhonha e, com ela, vários outros profissionais Brasil afora, né? Então, a escola agrotécnica, quem não conhece, pessoal, a gente tem um símbolo, né? Infelizmente, Barbacena, o cenário de Barbacena, ele por vezes é lembrado o município onde, né, existia o Hospital Colônia. Só que não é só de coisas tristes que Barbacena ele precisa ser lembrado. Ele precisa ser lembrado, por exemplo, pela existência da primeira instituição a abrir, a segunda instituição agropecuária do Brasil, a primeira a ofertar um curso técnico, um curso na área de agropecuária, na formação de dentro dessa área agrícola e pecuária. Então, assim, isso é um marco importante para a cidade de Barbacena. Tem histórias felizes, sim, e essas histórias felizes, elas são espalhadas pelo Brasil afora. Quem não conhece o nosso marco simbólico, que talvez é até o objeto da nossa conversa de hoje, né, Dalva? É Diva. Agora eu estou confundindo você com a Dalva.
0: Não, né, Diva? É Diva mesmo.
1: Entra no site, entra na internet, dá um Google e vocês vão ver o esplendoror que é o nosso prédio sede, uma arquitetura francesa. Todo mundo pensa que é suíça, né? Mas é francesa. E tem uma torre, nessa torre tem um relógio, esse relógio é alemão, e esse relógio funciona até hoje.
0: O senhor que estava aí, que trabalha na escola até hoje, que é do meu tempo, eu esqueci o nome dele.
1: Que José consertou... Lino, Zé do Padim.
0: José?
1: José Lino, carinhosamente chamado pelos mais antigos como Zé do Padim.
0: Zé do Padinho.
1: Zé Lino.
0: Sim, um abraço aí, aproveitando para o Zé do Padinho, o Joselino, que também muito carinhoso com a gente. E, professor, eu nasci aqui em Itamarandiba, onde eu resido. E é isso, professor. E como que iniciou, professor, o movimento de recuperação dos prédios do hoje Instituto Federal Sudeste?
1: Olha, o processo ele é bem antigo, né? Às vezes as pessoas não têm a dimensão do quanto que é complexo fazer uma reforma. A gente não pode nem falar reforma, né, Diego? A gente tem que falar restauro. É o restauro do patrimônio nacional.
0: Recuperação mesmo, porque está muito degradado. Nossa Senhora!
1: E nós começamos esse trabalho, eu era até diretor de ensino na época, de um outro diretor, e naquela época o professor Marcelo Milagres, que era o diretor, né, ele havia, em 2019, preparado o processo de licitação. Então, serviço público, qualquer obra, construção tem que ser feito, tem que se fazer um processo complexo de licitação. E esse processo ele foi lançado, o edital, uma empresa foi selecionada para fazer, né, a reforma do nosso prédio, por um azar muito grande, em 2022, essa empresa ela declarou, aí vou falar um português bem claro para todo mundo entender, que não dava conta de executar aquela entrega do projeto, e ela se retirou, abdicou da licitação. Como o processo licitatório foi em 2019 e ela entregou, não conseguiu concluir a entrega do projeto em 2022, houve um lapso de 2022, até aí eu não tenho muitas informações, eu não estava envolvido com a parte de gestão da instituição, mas em 2025, né, nós aqui no campus Barbacena, né, assumimos a direção e o professor Valdir assumiu a reitoria e nós estreitamos um laço de uma tratativa que já havia se iniciado junto com a Universidade Federal de Brasília, especificamente, a Diva falou bem na introdução, especificamente junto a um grupo de pesquisa chamado PISAC. Então, esse grupo de pesquisa, ele abraçou a ideia no sentido de entender que, além de trabalhar ativamente no restauro, na recuperação de um patrimônio nacional, era uma oportunidade ímpar para o grupo conseguir gerar tecnologia Tecnologia Tupiniquim, tecnologia nacional, exportar essa tecnologia, inclusive, gerar papers, artigos, trabalhos e, principalmente, definir padrões metodológicos que poderão ser replicadas em outras instituições semelhantes à nossa. Então, o primeiro TED que foi firmado, né, entre... Que aí, o TED, a gente fez um acordo com o PISAC, no sentido de a gente vai custear todas as ações necessárias para que o projeto seja elaborado, e a gente, pensando em conjunto, dividiu em duas etapas. Uma etapa, que é a mais importante, se Deus quiser, no dia 30 desse mês, a gente vai receber das mãos do PISAC o projeto básico para a gente poder licitar a reforma do telhado, que é o ponto mais delicado da nossa estrutura, é a cobertura. Então, a primeira coisa que a gente vai fazer é, assim que tiver esse projeto, a gente já vai lançar a licitação para contratar a empresa especializada nesse telhado. Porque o telhado, ele conta com uma degradação do tempo muito grande, não só do tempo, mas também de ações biológicas, né? Então, nós temos organismos como o cupins e madeira seca, que ao longo de várias décadas vem deteriorando aquele... É um processo gradual, lento, mas que chegou numa situação onde a gente precisa, com urgência, realizar uma ação, e essa ação está sendo feita. Desde que nós assumimos, em parceria com a reitoria, esse acordo com o PISAC, já está culminando no fechamento da entrega desse projeto e a gente acelerar o processo licitatório. Essa é a primeira etapa, Diva. A segunda etapa, a gente já entrou em acordo também com o PISAC, e nesse acordo a gente vai ter o segundo TED. O segundo TED é um pouco mais complexo, porque ele vai tratar das questões de restauro da nossa edificação como um todo, considerando a parte hidráulica, a parte elétrica, a parte estrutural, a parte de acessibilidade, a parte de segurança dos bombeiros, né, as exigências dos bombeiros, e ele é um pouco mais complexo. Então, a gente só consegue fazer isso, né, com um apoio tanto da CETEC, CETEC é a secretaria, né, que trabalha junto aos institutos federais dentro do MEC, e para o primeiro TED a gente contou com o apoio muito, muito importante para conseguir o recurso para pagamento do primeiro TED, que foi através do prefeito aqui de Barbacena, o Carlos Du, onde ele conseguiu articular junto ao Luiz Fernando, o deputado Luiz Fernando, e a gente conseguiu um aporte financeiro para custear o valor, né, do primeiro TED. E isso foi fundamental para a gente tirar aqueles planos do papel. Foi o start inicial. Após isso, novas tratativas foram sendo feitas e continuadas junto com a CETEC para a gente conseguir o recurso para continuidade do segundo TED, fechamento do primeiro TED.
0: Sim. Professor, e como o senhor avalia a importância do movimento SOS Escola Agrícola, iniciado pelo ex-aluno Amin Feres, para o futuro do campus Barbacena?
1: O movimento ele é crucial, porque a gente, enquanto instituição sozinha, a gente tem, logicamente, a nossa força, né, o nosso poder de articulação, porém, quando a gente sensibiliza a sociedade de uma forma macro, isso só se consegue quando a gente tem movimentos como o SOS, Escola Agrotécnica, né, liderado aí pelo Amin, por você, pela Cida, pelo Michelangelo e outros egressos, onde a gente consegue dar mais visibilidade e, principalmente, alcançar outros atores que poderão contribuir ativamente, seja público, seja privada, seja político ou não político, para a gente conseguir, de fato, o recurso necessário para esse restauro. Então, o movimento ele vem a trazer luz para aquilo que a sociedade ela demanda, mas nem sempre todo mundo tem ciência das condições que está o nosso prédio. Então, a gente precisa, através do movimento, cada vez mais buscar parceria público-privada, parceria público-público e, principalmente, ir atrás de congressistas, deputados, senadores, e é onde a gente vai buscar, além do governo federal, que já está em tratativo conosco em relação à liberação de recursos, aportar o volume financeiro, que não vai ser pequeno, tá, Diva? Eu não posso precisar o valor, porque eu não tenho o projeto da cobertura ainda, mas que não vai ser pequeno, porque ele tem que garantir a integridade estrutural da cobertura ainda, mas que não vai ser pequeno, porque ele tem que garantir a integridade

0: impressionada com o que ela apresentou, professor. O senhor pode detalhar um pouquinho sobre isso? Porque sobre o BIM e esse escaneamento 3D, meu pai de misericórdia, eu nunca imaginei que isso acontecesse com uma obra, uma obra, né, de construção, porque acontece com o nosso corpo. Quando a gente entra dentro daquela máquina lá para escanear o corpo da gente, para olhar se tem câncer, a ressonância magnética, e fazer isso com prédio, que coisa fantástica, professor. Fala um pouco aí para a gente. Eu fiquei assim, embasbacada com isso.
1: E é bem interessante, Diva. E assim, já de antemão, já convidar a todos e todas que nos escutam para poder... A gente vai divulgar no nosso site, a gente vai fazer um webinar, né? Uma live no YouTube no segundo semestre, possivelmente nas primeiras semanas de agosto, onde a equipe do PISAC ela vai apresentar detalhadamente... É, aí já vai ter entregue o projeto para a gente, da cobertura, e ela vai detalhar... Eles vão, né, detalhar... como que foi a construção, a obtenção dos dados, a construção e elaboração do projeto e deixar o direcionamento para o próximo TED que está relacionado ao restauro. Então, a gente vai divulgar, acompanhe nosso site institucional, Instagram oficial do Instituto Federal e a gente vai contar com essa fala dos pesquisadores. E é uma fala de pesquisadores. O PISAC, ele tem sua coordenação, né, é um grupo de pesquisa, e dentro do PISAC existe esse TED relacionado à reestruturação do nosso prédio, da nossa edificação, e esse projeto em específico, ele é coordenado pela Raquel e ele é coordenado pelo Antônio. Mas eles são os coordenadores que abarcam um grupo de pesquisadores vastos. Por exemplo, nós tivemos na primeira visita uma equipe de professores da UNB que vieram para fazer a coleta de informações para construir. Aí eu vou falar um português para ficar bem claro para o pessoal entender em casa, né, Tadir?
0: Sim.
1: Que é a questão da gente pegar o nosso prédio e transformar ele em uma versão fidedigna, digital. Sim. A gente fala em gêmeo digital idêntico. Por que, que isso é importante? Porque esse gêmeo digital idêntico, ele vai permitir com que os pesquisadores, com alta precisão milimétrica, consigam planejar qualquer tipo de ação, seja voltada para a questão dos bombeiros, das exigências dos bombeiros, seja voltada para a sustentabilidade, seja voltada principalmente para a acessibilidade, projetar isso com muita realidade dentro do computador para depois, quando chegar de fato, né, na execução da obra, ela ter a segurança que aquilo está sendo feito com precisão milímetra. Então, o que acontece? Eles pegaram um equipamento, na verdade foram dois equipamentos nessa primeira visita. Primeiramente, um drone levantou voo, a gente pediu autorização aqui por conta do espaço aéreo, né, da IPCAR, e ele levantou o voo, e é como se ele tivesse, aí vou trazer o português muito claro,
0: sim,
1: lançado raios, lasers, né, em toda a nossa edificação, e coletar essas informações. São milhões e milhares de raios lasers que foram lançados em toda a nossa edificação e esses dados foram coletados. Dentro da edificação, em cada cômodo, em cada espaço lá dentro, um outro equipamento, um outro aparelho fez a mesma coisa. Lançou lasers e esses raios eles buscavam pontinho por pontinho os detalhes daquele cômodo, daqueles cômodos, e depois que eles pegaram todos esses dados, todos esses pontos, eles levaram para processamento do computador, em software específico, e esse software, ele fez com que aqueles pontos se transformassem na representação gráfica do nosso prédio, permitindo que seja possível agora, com óculos de realidade virtual, eles conseguirem transitar dentro do nosso prédio de forma virtual. Então, esses equipamentos são equipamentos muito modernos que permitiram que essa visita virtual, hoje, inclusive, eu estou até aguardando o meu acesso para poder fazer a visita virtual, estou muito curioso para acessar virtualmente o nosso prédio sede, e esses dados foram levantados dessa forma. Uma segunda etapa, também muito importante, a gente contou com pesquisadores, vieram três pesquisadores, um desses pesquisadores é o Papa Mundial da parte que envolve madeira, ele já é um professor aposentado da UNB, e

0: E eles coletaram dados e desenvolveram uma tecnologia em relação à estrutura do madeiramento da nossa cobertura. Não é só coletar dado, eles coletaram o dado e fazer as condições da madeira e eles geraram uma tecnologia. Porque para você ver a estrutura de uma treliça, por exemplo, você precisa tirar uma ripa lá de 50 centímetros de comprimento, não sei quantos centímetros de largura, para poder levar ao laboratório e fazer análise. Eles não, eles desenvolveram uma técnica onde eles retiraram amostras dessa estrutura, de toda a treliça, né, das treliças que nós temos lá, e essa amostra, cada amostra, ela tinha uma dimensão para facilitar a visualização do pessoal, de uma rolha de vinho.
1: Sim.
0: Uma rolha de vinho. Então, esse material foi levado ao laboratório e analisado por esses pesquisadores, por esses profissionais, para ver as condições da madeira, né, que é centenária, do nosso prédio sede. Né, e isso foi levantado também e vai estar junto com o relatório final, que nos vai ser entregue junto com o projeto. Né. Então, a equipe multidisciplinar envolve arquitetos, engenheiros, né, especialistas em madeira, para chegar com bastante segurança ao projeto que vá, de fato, falar com que, olha, a licitação ela vai ser feita, mas a empresa ela vai ter vários quesitos para serem respeitados e não vai ser qualquer empresa que vai abarcar uma licitação como essa.
1: Sim.
0: A gente vai tirar do rol de concorrentes aquelas que não dominam aquilo que está sendo exigido dentro do projeto. Então, a gente vai eliminar o que aconteceu lá em 2019,
1: Sim.
0: onde em 2022 devolveram, porque não conseguiram entregar o projeto. A gente vai selecionar através da técnica.
1: Da
0: e
1: arte,
0: o mais legal,
1: né?
0: Pessoal,
1: a da capacidade artística.
0: Sim, o mais legal é que a tecnologia está sendo gerada, uma tecnologia que vai ser utilizada para edificações não só no Brasil, e a gente está gerando, né, um projeto que é tão, né, a gente anseia há tantos anos aqui no Campus Barbacena.
1: Sim, e que vai ser um espetáculo, professor. E, professor, o que representa para a instituição ver ex-alunos e a comunidade externa se mobilizando de forma tão ativa pela preservação do patrimônio?
0: Olha, a gente fica muito feliz, Diva, porque eu tenho 13 anos de servidor público. Antes fui servidor da Emater, trabalhei por 4 anos da Emater de Minas Gerais, né, no escritório local próximo de Alfenas. Mas, assim, a gente vê o quanto que a nossa presença, ela faz a diferença dentro da região. E como Sim. a gente faz a diferença, a gente precisa que cada vez mais tenhamos pessoas que entendam essa diferença na formação de pessoas, formação cidadã, né, no preparo de pessoas para o mundo do trabalho, e que eles entendam que não só essa luta pelo prédio sede, ela é importante, e ela é muito importante, mas a luta pela educação pública, gratuita, de qualidade, ela precisa cada vez mais ter defesa, para evitar que a gente corra riscos desnecessários frente a um avanço de propostas que talvez, né, vão para o lado oposto ao que a gente pretende e faz aqui. A gente precisa dar condições e oportunidades para todos e todas. É isso que o Instituto Federal, a antiga Escola Agrotécnica, fazia e nós fazemos.
1: Sim, professor, e voltando ao assunto do PISAC, depois, por gentileza, se possível, me passa o contato da professora Raquel para eu fazer uma entrevista com ela, quando ela puder, tiver disponibilidade, porque eu sei que ela é atarefadíssima, como o senhor
0: sim,
1: nos
0: pode,
1: disse.
0: Pode deixar.
1: Professor, como o senhor enxerga o papel da jornalista Diva Guimarães Pimenta e da imprensa local, a rádio FM 93.3 e a TV Campos das Vertentes, na ampliação e fortalecimento dessa causa?
0: Ó, Diva, eu sou suspeito para falar de você, porque desde a primeira impressão que eu tive, né, ao te conhecer, eu já gostei de você. E o seu sobrenome, ele mostra um pouco da sua essência, Pimenta. Você vai correr atrás, você corre atrás, você veste a camisa, você busca apoio, você não sossega, você representa né, muito bem aquilo que os egressos, os ex-alunos da escola agrotécnica anseiam, que é buscar apoio. Você tem contato, você tem a força, você tem o movimento para isso acontecer. Então, a imprensa local, né, a 93, né, a TV, você, são fundamentais para a gente levar cada vez mais longe, cada vez mais pessoas poderem entender a complexidade daquilo que a gente está fazendo aqui, mas principalmente a dimensão e a importância do restauro dessa sede tem, não só para cá, para Barbacena, não só para o Instituto Federal, não só para a nossa região, Campos das Vertentes, mas para o Brasil. Então, assim, a gente fica muito feliz de ter, né, ter recebido vocês, né, a imprensa local. A gente precisa cada vez mais extrapolar os muros da instituição e buscar cada vez mais pessoas engajadas nessa causa.
1: Sim, inclusive, professor, eu tenho uma lista da imprensa para poder divulgar essas questões aí da escola. Só estou esperando ficar pronto o projeto, que é agora final de junho, né? Porque aí
0: Isso.
1: vou soltar, porque senão eles vão perguntar: ué, mas e aí, como que vai pedir ajuda? O senhor mesmo esclareceu isso para a gente, né? A necessidade de estar com o projeto nas mãos, porque para nós nortearmos pedidos, estando com ele em mãos, serei um soldado aí desse movimento, porque é muito necessário. Aonde eu estudei, nossa, eu amo essa escola, não só eu, como todos os ex-alunos, amamos esta escola. Então é necessário que a gente faça a nossa parte, e quem pode, que nos ajude, que faça fileira junto com a gente. Né? O senhor aí é uma pessoa que abre as portas e recebe todo mundo muito bem para poder ajudar. Gente, a gente tem que se unir forças, serrar a fileira nesse compromisso aí. Professor, qual a sua avaliação da presença do prefeito de Ouro Preto e também presidente da Associação de Cidades Históricas de Minas Gerais, o Ângelo Oswaldo de Araújo Santos, que prometeu apoio institucional da Associação das Cidades Históricas de Minas Gerais? E o que é que o senhor achou da presença dele?
0: Diva, foi muito legal vocês terem conseguido a agenda. Eu sei que a agenda de um prefeito, especialmente uma cidade como Ouro
1: Ouro
0: Preto, ela é
1: Preto.
0: uma agenda muito corrida, mas a gente recebê-lo aqui foi importantíssimo, porque ele tem uma experiência vasta de administração, salvo engano, são 5 mandatos na
1: Cinco
0: prefeitura, se eu não estou
1: mandatos,
0: enganado.
1: mais dois de secretário de Estado da Cultura e mais um de ministro interino da Cultura. E também como presidente do IBRAM, né, Instituto Brasileiro de Museus. Ele é uma sumidade.
0: É uma sumidade. E ele, só de ouvi-lo falar, a gente ficava ali boquiaberto. Ele foi dar entrevista para vocês, né, da imprensa, e eu do lado escutando e aprendendo e admirando, porque é um conhecimento de vida. É um conhecimento que ele não precisa de sentar e estudar, porque o conhecimento ele está na vivência dele. E esse conhecimento ele está disposto a dividir conosco, especialmente no sentido de quais são os caminhos possíveis, quais ministérios a gente pode procurar. Quais tipos de deputados estão engajados nesse tipo de causa, né, da reestruturação do patrimônio, da preservação do patrimônio histórico? Qual que é a vantagem, qual que é a desvantagem de a gente buscar um tombamento do prédio, né? Ele é viável, ele não é viável? A gente teve uma conversa sobre isso e eu até formei minha opinião a respeito, que eu já estava previamente formado. Então, essa experiência dele vai somar demais para a gente buscar o apoio. Inclusive, Diva, se puder intermediar uma hora, né, eu não tenho contato dele, mas uma hora que ele estiver em Brasília, ele deu uma dica de um deputado que abraça causas como essa. Eu queria ver se quando ele tiver programado, para me avisar, que dependendo eu consigo me organizar para ir
1: Eu
0: com
1: vou
0: ele.
1: passar o telefone do senhor para ele, porque, olha, puxa vida, devia ter feito isso aí. Vou passar, o senhor pode ficar sossegado. E ele até mandou para mim algumas coisas, Até a respeito de deputado e tal, ele mandou aqui para mim no WhatsApp. Eu vou passar para o senhor, professor, e para ele também o contato do senhor.
0: Perfeito, que eu combino com o Valdir, nosso reitor, nós vamos lá junto com ele, né, tendo a abertura de portas que ele já tem, né, nessa carreira política e, né, e em defesa né, de ações como essa. Então, a gente queria aproveitar essa expertise dele lá em Brasília conosco.
1: Isso, e ele, professor, fará isso com maior prazer. Ô criatura humana maravilhosa, extraordinária, é o Ângelo Oswaldo de Araújo Santos, que eu chamo meu querido prefeito de Ouro Preto, porque, pai, que pessoa, que ele é de uma humanidade, senhor que não sabe da história, a Ave Maria do texto daquele senhor, que eu tenho imenso carinho e respeito por ele. Criatura inestimável. Professor, e eu sou embaixadora de lá, ué, no Vale do Jequitinhonha, por isso que eu consegui a ida dele aí, porque atendendo ao pedido. Ai, ai, ele é uma graça, mas deixa para lá. E, professor, qual é o real estado de conservação atual dos prédios históricos que motivaram esse encontro? Porque nós falamos do prédio sede, mas nós queremos a escola toda restabelecida, não é só o prédio sede, mas toda, porque aí tem um conjunto arquitetônico aí nessa escola, e maravilhoso. Um museu, hein, professor, no futuro, Museu Agrícola do Brasil, eu acho que está aí, é o caminho, é aí na escola, aí tem várias máquinas, pelo menos tinha, eu lembro delas aí assim no mato, nos galpões, lembro de um monte de máquinas antigas, arados, trem do início do século. Então, quem sabe, né, professor? E ele também, que já foi presidente do IBRAM, quem sabe ele não dá esse caminho para a escola também. Eu acho que o Ângelo é o que a gente precisava aí para acabar de solucionar o que tem para ser solucionado. Ele é o caminho. Ele é o
0: Com
1: caminho.
0: certeza.
1: Professor, e o senhor fala, o senhor já falou o real estado de conservação atual dos prédios, né, históricos que motivaram esse
0: Então,
1: encontro?
0: a gente focou principalmente em estar focado nas nossas forças, né, nós do campus, da reitoria, no prédio sede. Contudo, né, existe um movimento. Eu sou diretor aqui de um campus agrícola, agropecuário, né? Nós no IF Sudeste somos 10 para 12 campi, mais a reitoria, teremos dois novos campi, que é São João e Nepomuceno e Caratinga, mas hoje temos 10 unidades ativas, mais a reitoria, e dois desses campi foram aqueles que originaram os institutos federais, né? Que foi a fusão de várias instituições, CEFETs, e os institutos federais e escolas agrotécnicas, né? O Rio Pomba era agrotécnica, virou CEFET, nós aqui éramos escolas agrotécnicas e viramos institutos federais. E
1: Muzambinho
0: existe um
1: também.
0: movimento. Muzambinho, Machado, Inconfidentes, Bambuí, São João Nepomuceno. Então tem uma gama grande de Minas Gerais é privilegiado, né, Diva? Tem muitas instituições de ensino. E na parte agropecuária tem muitas, muitas e com renome. E eu faço parte, dentro dessas minhas atribuições como diretor, por indicação do professor Valdir, a um fórum de educação do campo e ensino agrícola, né, que é o Forcampo. E nesse Forcampo, a gente é onde a gente cria políticas para serem defendidas por um conselho acima do nosso, que é o CONIFE, onde o nosso reitor faz parte, o Valdir. E lá a gente está trabalhando num pedido, numa pauta, para tentar sensibilizar, né, a CETEC, o MEC. Eles são sensíveis à nossa causa, tanto que um ex-reitor nosso aqui do IF Sudeste, professor Charles, ele é um parceiro muito grande nessa nossa luta. Ele está lá na CETEC hoje, acho que ele é vice-coordenador, vice-diretor. E a gente está abarcando, fazendo uma proposta, justamente pensando nisso que você falou, que é a gente precisa de recurso para poder reerguer esses campi antigos. As estruturas estão decadentes, estão ultrapassadas, a gente precisa de recursos para poder reerguer. E para isso, a gente fez uma proposta que vai ser apreciada, né, de ter um PAC específico para isso. O PAC, né, o Programa de Aceleração do Crescimento, ele foi nesse 2025 e 26, ele contemplou os institutos federais, né, em duas ações, né, que seria aqueles campi que não tinham refeitório e não tinham biblioteca, né. E o próximo PAC, a gente está tentando sensibilizar a importância de colocar um PAC nesse sentido, é um PAC de reestruturação das antigas escolas agrotécnicas, né, principalmente no sentido de restabelecer as condições estruturais das edificações antigas. Então, a gente está também campando essa luta, sabe?
1: Sim. O professor... Quais são os principais desafios técnicos e financeiros que a direção do campus enfrenta hoje para manter essas estruturas preservadas?
0: Olha, a preservação da estrutura em si, a gente até, através da nossa mão de obra local, através de um contrato de manutenção sob demanda, a gente vem minimamente realizando. O problema é que o orçamento, ele não acompanha o crescimento das demandas. Então, por isso que a gente precisaria de um aporte financeiro. A parte onde eu falo, né, e agradeço, né, alguns deputados, algumas deputadas que constantemente são parceiros nessas causas para complementar nosso orçamento no sentido de promover melhorias estruturais, onde eu vou destacar recentemente, né, eu estou na expectativa que até dia 30 desse mês a gente receba a liberação do nosso ginásio. E o ginásio só foi, né, permitido que a gente pudesse, né, chegar nesse ponto de reinaugurá-lo após a reforma, mediante a um recurso que foi liberado, né, para complementar aquilo que nós tínhamos para a reforma, que foi feito por uma deputada, a Ana Pimentel. Então, a gente sempre tem como os congressistas, como parceiros, e a gente queria cada vez mais ampliar a presença e a parceria deles aqui para ações como essa. A gente foca no prédio sede, mas o meu refeitório precisa de cuidado. Meu prédio de aulas aqui do anexo precisa de cuidados. E para isso, o orçamento do campus é insuficiente. Então, os parceiros, aí o movimento SOS Escola Agrícola, eu convido até a ampliar esse pedido no sentido de apoio ao Instituto Federal Campus Barbacena como um todo.
1: Sim. E, professor, como o apoio do ex-prefeito Martinho Andrada pode ajudar a canalizar esforços políticos e sociais na cidade de Barbacena em prol dessa restauração?
0: Diva, eu acho importantíssimo que todos os atores no cenário político recente, né, anterior, histórico, eles precisam, e a presença do Martim é importante nesse sentido, eles precisam abraçar a nossa causa. Porque a gente vive num país hoje polarizado e a polarização ela atrapalha muitas ações, sendo que a gente precisa colocar em primeiro plano. Qual que é o primeiro plano? As necessidades de atendimento à sociedade. E o que que a sociedade barbacenense clama? Ela clama pelo restauro do nosso marco, nosso cartão postal, não só do Instituto Federal, mas de Barbacena. Então, a presença do Martim, o seu capital político será crucial, será importante para a gente buscar esse apoio. Esse apoio que vai além daquilo que nós conseguimos fazer sozinhos. Né? O meu discurso de posse que eu fiz no local, eu falei muito, Diva, da parceria. Então, a gente quer ampliar o nosso rol de parceiros, porque é através dos parceiros que a gente consegue avançar e ir muito mais longe.
1: Sim. E de que maneira a diretoria de administração, representada pelo professor Marco Aurélio de Paula, pretende estruturar os próximos passos burocráticos e orçamentários para viabilizar as obras que, lógico, só terão início após o projeto ficar pronto e do seu pagamento, né? Não é isso mesmo?
0: Então, essa parte especificamente, o Marco ele tem um papel importante aqui nas questões locais da gestão do campus, mas especificamente as questões que envolvem obra, elas são tratadas dentro da reitoria, né? Então, a gente conta muito com o apoio da diretoria de desenvolvimento, pró-reitoria de desenvolvimento institucional, você conheceu o Eduardo, e
1: Sim.
0: principalmente não estava conosco, né? O professor Valdir, não preciso falar, né? Mas o Fabrício, que é nosso pró-reitor de administração. Então, toda a movimentação, captou recurso da emenda parlamentar, captou recurso emergencial do MEC, tudo isso ele é tratado com muito zelo, com muito cuidado pela equipe das duas pró-reitorias, desenvolvimento institucional e pró-reitoria de administração, no sentido de a gente ter celeridade. A gente sabe que nem tudo é célere no, no, na, na, na burocracia pública, e a burocracia pública ela é muito importante para evitar qualquer tipo de desvio, né? Então, eu defendo a
1: Isso.
0: burocracia porque ela é importante para evitar desvios, mas a gente precisa que ela aconteça dentro da burocracia da forma mais célere possível. Eu tenho muita confiança e as entregas, né, que a reitoria tem nos trago estão sendo muito rápidas, muito rápidas. Chegou o recurso da CETEC, de emergencial. Praticamente depois da elaboração do plano de trabalho, a gente já consegue contar com o recurso aqui.
1: Sim. Professor, além do orçamento próprio do Instituto Federal Sudeste, ela também pode contar com parcerias privadas, né?
0: Parceria. Pode falar, Diva.
1: Sim, não é o senhor, a palavra está com o senhor.
0: Então, parceria é a palavra-chave, né? Às vezes a gente tem dificuldade em fazer parceria até público-público, né? Então, eu fico muito feliz com a parceria do PISAC, que é uma parceria público-público. Mas a gente vê que as universidades, elas estão um pouco mais à frente, né, que os institutos federais em relação a essa parceria público-privada, né? O privado, ele tem, através de uma parceria ganha-ganha, né? Os dois parceiros têm que ganhar. Então, eles têm o que contribuir conosco e nós temos muito que contribuir com a iniciativa privada também, né? Nós temos pesquisadores, nós temos professores, técnicos administrativos, né, altamente qualificados, que podem, né, junto com a iniciativa privada, em um acordo de parceria, promover ações de formação, de desenvolvimento de tecnologia e soluções e aquilo ser desenvolvido dentro dos muros do Instituto. Né, mediante patrocínio, aporte financeiro da iniciativa privada. Então, a gente precisa caminhar e amadurecer cada vez mais com esse processo, parceria público-privada, modelo ganha-ganha, modelo onde todos na parceria têm o que contribuir de forma mútua.
1: Sim. A prioridade de intervenção mais urgente é o prédio principal para evitar danos irreversíveis, né? E será que vai aguentar, professor? Aí nas próximas chuvas, tomara que a gente já tenha conseguido dinheiro para pagar o projeto. E já ter o quanto vai ficar a obra para poder seguir em frente, né? Mas ainda vem aí a licitação, né? O processo de licitação é muita burocracia. Eu tenho certeza que com o senhor isso tudo será célere, porque o senhor é uma pessoa de visão, né? E quer ver isso aí andando, o bonde andando. O senhor não está querendo ver nada parado, não. Eu vi a preocupação do senhor.
0: E assim, tipo, agradeço demais suas palavras, sua confiança. E assim como o movimento, né, SOS Escola Agrotécnica, ele tem quem destaca, quem aparece, né, à frente, mas é muito importante a gente, né, ter a consciência que tem uma equipe muito grande, Diva, trabalhando em prol desse objeto, né? É uma
1: Sim.
0: equipe formada por vocês, e eu considero vocês parte da equipe, né, do movimento, mas é uma equipe formada por profissionais aqui do campus, né, toda a equipe de diretoria, todos os técnicos administrativos que estão envolvidos, os alunos, né, o pessoal da reitoria que faz um esforço hercúleo aí para cada vez mais buscar, né, dentro da burocracia, da dificuldade da elaboração de toda a documentação, termo de referência, tudo preliminar, e a gente buscar saída para aquilo andar. E o importante é andar, porque o que mais acelerou o processo de degradação do nosso prédio, nosso querido prédio sede, foi ele estar fechado. Então,
1: Sim.
0: qualquer edificação, imagina, uma casa abandonada na cidade, quando fecha as portas, a degradação ela acontece com o tempo, pela falta de manutenção. Então, a equipe toda está
1: Acelera.
0: imbuída, acelera isso. Então, a gente
1: Isso.
0: está todos juntos imbuídos nessa causa, Diva.
1: Sim, inclusive vai ter uma reunião com o professor Edson lá de Viçosa, né? Agora, logo, logo.
0: Alô?
1: Sim, e o senhor vai estar presente, né? Até eu estou pensando em ir nessa reunião, sabe? Para
0: Fala em
1: ficar
0: Viçosa, Diva.
1: em Viçosa. E pegar carona comunitária aí com o senhor, mas o homenzinho.
0: O Diva ficou um pouco sem
1: Sim.
0: som.
1: Ah, eu disse da próxima reunião que acontecerá lá no campus da Universidade Federal de Viçosa, que o professor Edson está promovendo.
0: Ah, sim, e eu faço questão de te encontrar lá, tá, Diva? Se a gente pode combinar, aqui vai uma pequena comitiva de pessoas que foram convidadas pelo Edson, a gente vai prestigiar o lançamento do livro, vai encontrar os egressos da Escola Agrotécnica e vamos bolar uma carona solidária. Eu vou, né? O professor Valdir vai, o Zé Lino vai, o Mariano vai, a Eliane Loss, que é ex-diretora, vai. Então, vamos bolar uma carona aí para todo mundo conseguir
1: Isso
0: prestigiar esse
1: aí,
0: evento.
1: senhor, me coloca na lista. É dia 27 ou 29? Eu
0: É
1: esqueci.
0: dia 30
1: Ah, dia
0: de julho.
1: 30.
0: Peraí, dia
1: 30 de junho.
0: 30 de junho. Deixa eu ver se é 30
1: De
0: ou 31.
1: junho, não?
0: É 31 de julho até o dia 2.
1: Ah, de julho. É julho ou junho, professor?
0: Alô?
1: Oi, é junho ou julho, professor?
0: É de 31 de julho a 2 de agosto.
1: Ah, ok. Então ainda tem um tempo ainda.
0: Sim.
1: Professor, mas eu já vou já me organizando para poder ir. Professor, é possível estimar, mesmo preliminarmente, um cronograma de ações para que a comunidade comece a ver as primeiras obras acontecendo?
0: Ó, Diva, eu tenho um defeito muito grande, que eu sou muito otimista. Às vezes eu quebro
1: Sim.
0: um pouco minha cara por ser otimista demais. Mas meu otimismo vai no sentido de que a gente, de posse do projeto, a gente vai realizar, através da reitoria, né, a licitação para a obra. Esse processo de licitação, ele é burocrático e demora um pouquinho, né? Então, a avançar todas as etapas, lançamento do edital, né, seleção das empresas, da empresa que vai pegar e vai ser contemplada com a obra. Então, eu imagino que no decorrer, né, a gente, de agosto, esse processo de licitação ele inicie, né, porque a gente já vai estar de posse do projeto esse final desse mês agora. Então, a gente imagina a perspectiva de uns 3 meses aí para essa licitação desenrolar, para ela acontecer. Enquanto isso, aí a gente vai intensificar os nossos trabalhos junto à busca de recursos, porque eu, de posse do projeto, eu já vou ter noção de qual que é o valor que eu vou precisar, que nós vamos precisar, para fazer a reforma de fato da nossa cobertura. Então,
1: Sim.
0: aí a gente vai intensificar o trabalho de corpo a corpo junto aos possíveis parceiros que vão abraçar, né, essa causa. Então, a minha expectativa é que, sendo muito otimista, é que a gente consiga até o final desse ano, né, iniciar as obras, né? Pode ser que a gente não consiga em relação à questão de captar o recurso a tempo, mas a gente tem bastante esperança, principalmente bastante energia para poder correr atrás do recurso.
1: Pois é, professor, mas o senhor é otimista porque o senhor faz. E gente que faz é otimista. E com os pés no chão, mas isso também. Então, professor, eu penso que a hora que tiver mais ou menos um dado, a gente já pode ir arregimentando, as pessoas para poder ajudar, para poder ser parceiras. É costurar isso, né? Uma coxa de retalhos de parceiros para a reestruturação, o erguimento da nossa querida escola e Instituto Federal Sudeste. Professor, se eu me dá só um tempinho para falar dos meus patrocinadores?
0: Opa, claro.
1: 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Ô, professor, se, não pode ser madeira de eucalipto, mas nós temos tanta madeira de eucalipto tratada aqui que, com certeza, eu conseguiria algumas parcerias aqui em Itamarandiba para a escola. Mas tem que saber se quanto tempo a durabilidade, né, da madeira de eucalipto tratada. É preciso desse estudo para colocar aí. Mas
0: como agrônomo, Diva, madeira tratada, ó, não faça o moirão sem madeira de eucalipto tratada. Madeira tratada de eucalipto melhora consideravelmente a vida útil da sua cerca, entre outras várias atribuições, mas sim, eu estou puxando aqui para a minha área. Mas para a estrutura do telhado, Diva, eu já tenho até os nomes das madeiras, eu só não vou lembrar os nomes das madeiras de cabeça, mas que é um spoiler que eu tive em relação ao projeto que vai ser entregue. Então, tem que ser madeira de longa duração e que tenha mais resistência a cupim de madeira seca.
1: Sim. Madeira tratada, madeira de lei. Deve ser madeira de lei. Então, eu tenho terra e lá deve ter, viu? Na fazenda do meu pai deve ter alguma madeira lá. Aí eu posso ver com meus outros irmãos e eu também. E pedir, né, ao IEF a permissão para retirada. A gente tem que ver isso também. Então, isso. Professor, a gente vai conversando sobre isso. 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Isso é muito importante e eu agradeço muito a cada patrocinador. Professor, qual o futuro dos espaços após as restaurações? Professor? O senhor está me ouvindo?
0: Estou aqui.
1: Qual o futuro dos espaços após as restaurações? Qual será a destinação desses prédios? Eles voltarão a abrigar salas de aula, setores administrativos, ou serão transformados em espaços culturais e museus?
0: Diva, você conhece tão bem a escola, mas antes eu queria, né, até fazer um louvor aí aos patrocinadores, né, muitos patrocinadores, reforça aí o seu papel, né, diferencial que você faz com o seu trabalho na região, não só na região, você está extrapolando para cá também. Então, o rádio, ele precisa cada vez mais desse apoio, tá, Diva? Fiquei muito feliz de escutar a quantidade de pessoas que apoiam o seu programa, que te apoiam e acreditam na sua palavra. Então, sobre os espaços, você falou isso. A gente precisa utilizar a ocupação. A gente não fez ainda o plano de ocupação, né, em relação ao retorno das atividades, mas a gente não pode eliminar a vida daquele prédio. Aquele prédio, ele foi feito para ter aluno. O pátio dele, né, quem puder olhar na internet, vai achar uma visão sobre o pátio. A vida daquele pátio, ela se dá pela presença de estudante. Mas a gente não vai retomar toda a atividade igual foi no passado, que ali nós tínhamos todo o integrado, todas as turmas de integrado, nem comporta mais lá dos técnicos integrados. Mas a gente vai buscar ocupar tanto a parte cultural, né, nós temos um acervo, né, histórico muito grande, a Diva falou no começo, a gente precisa deixar isso aberto, bolar estratégias para isso seja aberto à visitação, a parte administrativa da instituição e sim manter a presença de algumas turmas, né, de estudantes lá. A gente tem cursos voltados para a área de turismo, né, nós temos uma graduação em turismo, nós temos um curso voltado à parte de eventos, nós temos curso voltado à parte de hospedagem, que tem tudo a ver com aquele prédio.
1: Sim. E, professor, é de uma beleza inigualável. Eita, precisamos mesmo trabalhar muito. Professor, como o senhor pretende integrar esses espaços restaurados com as atividades acadêmicas dos atuais estudantes? Dos futuros também, né? O senhor falou aí um pouco.
0: O estudante, quando ele passa lá na porta e a gente está com a porta aberta, a gente estava fazendo alguma coisa, né, na época a gente estava tirando forro e tal, eles ficam muito curiosos. A gente fez uma visita guiada através da professora Val, Varlene, e foi espetacular, né, a Eliane acompanhou também, nossa ex-diretora, e eles têm vontade de estar presente, e a gente quer que eles estejam. Então, à medida que a gente for ocupando e planejando essa ocupação, a gente quer sim dar o protagonismo para que ações culturais promovidas pelos próprios estudantes aconteçam naquele espaço, né, para que aulas... outros eventos voltados, festa junina, aquilo ali eu já vi uma foto uma vez, não estava na instituição, onde o pátio ele era o palco da festa junina, da dança da quadrilha. Era lindo.
1: Sim.
0: Foi lindo ver.
1: Ali acontecia inúmeras coisas. É maravilhosa essa escola. É sem igual. Professor, como engenheiro agrônomo e diretor-geral do Instituto Federal Sudeste Barbacena, como o senhor concilia a modernização tecnológica necessária para as ciências agrárias com a preservação do passado secular da instituição?
0: Diva, a gente não estaria aqui hoje conversando se várias tecnologias que em algum momento histórico já foram de pontas tivessem existido. E se a gente não valorizar toda essa trajetória, né, se a gente apagar da memória, e a memória ela se dá até pelo contato, por ver, por tocar, por sentir, se a gente apagar da história tudo que foi né, o caminho percorrido até chegarmos no que temos hoje, a gente não tem razão, né, para continuar, porque uma tecnologia ela não pode ser apagada nem a que está atual, nem a que está por vir, e nem aquela que trilhou e pavimentou todo o caminho para chegarmos no dia de hoje. Então, esse contraste ele é fundamental, porque quando a gente pega um implemento agrícola, o princípio básico do seu funcionamento foi lá atrás que ele foi criado, né? Um arado de Iveco, um arado de disco, né? Um subsolador. Hoje tem equipamentos muito mais modernos, né? Que funcionam de forma autônoma, mas o princípio básico da ciência de funcionamento da estrutura, daquela solução tecnológica, e o arado, na sua época, ele foi uma solução tecnológica, se deu lá atrás. Então, a gente tem que valorizar muito isso, muito.
1: Sim. Com certeza, professor, tudo é muito importante, tanto o passado, né, como o presente, e o que é que está por vir, vai solidificando com nossas ações, nossas atitudes, para com as coisas que nós lidamos, que nós habitamos, né? Professor, e essa a escola aí é toda feita de encaixe, né? Não tem prego não, né? É tudo feito de encaixe, conforme eu pude ver lá de baixo, assim, as estruturas, toda de encaixe, né, professor?
0: Então, nós levamos, né, a comitiva, né, na qual você fez parte, para visitar algo que nem eu conhecia, né? Eu fiquei conhecendo recentemente quando a gente, para buscar a complementação da busca daqueles dados para fazer o BIM, né, o gênio idêntico, a gente tirou o forro. As salas de aula, principalmente no setor leste, tinha forro de PVC, que foi colocado, salvo engano, aí no final da década de 90, meados da década de 90, início dos anos 2000. E aquilo escondeu o esplendoroso telhado, com a sua estrutura de madeira, muitas, como a Diva falou, de encaixe, né? E aquele prédio, né, quando ele foi construído, né, há um século atrás, a gente não tinha tijolo igual nós temos hoje. Então,
1: Sim.
0: as paredes, o telhado, por isso que é complexo fazer o projeto, porque o telhado ele tem papel estrutural, né? Naquela época, né, a engenharia da coisa, ela buscava soluções que hoje parecem fáceis para a gente, mas que naquela época, e olha, tem um século que ele está de pé, né? Foram soluções práticas que funcionam até hoje.
1: Senhor vê, maravilha, impressionante. Professor, e como a população de Barbacena, que não estuda ou trabalha diretamente no, na IF, no Instituto Federal Sudeste, pode abraçar e apoiar essa causa no dia a dia?
0: Olha, a gente precisa. Porque o que acontece? Quando a gente pensa num patrimônio como o nosso prédio, a gente precisa, já conversou bastante aqui hoje sobre a importância do apoio político, e cada cidadão, cada cidadã, ela tem um poder que às vezes ela acha que não tem, mas é um poder muito grande, que é o poder do voto. E o voto, ele faz a diferença para o deputado, para o senador. Então, cada cidadão que perguntar e pedir para o seu, né, congressista, para o seu deputado, para o seu vereador, para abraçar essa causa, é mais uma força que a gente vai se unir nessa luta tão grande, desafiadora, mas tão satisfatória de estar travando, que é buscar o restauro do nosso prédio. É satisfatório brigar essa luta, porque a gente está fazendo a história. Nós estamos fazendo história. A gente está resgatando a história, fazendo história. E a gente pode fazer com que a população, cada pessoa que entenda o seu papel na sociedade, falar, olha, eu vou pedir para o meu congressista um olhar especial na causa de reforma, de restauro do prédio sede. Isso faz muita diferença, Diva.
1: Sim, professor, com certeza. E, professor, quais são as próximas reuniões ou ações práticas programadas por esse grupo de trabalho que se consolidou na última reunião? Já tem um prognóstico aí de quando nós iremos nos encontrar?
0: Eu acho que a gente podia combinar, Diva, nesse webinar que vai ser feito pelo UNB, pelo PISAC, a gente fazer uma certa mobilização em relação a dar destaque, né? Principalmente para mais pessoas conhecerem o que foi feito. Que o que foi feito, que é o projeto, que vai ser
1: Sim.
0: entregue, ele tem o seu piso. Mas, assim, para além do seu piso, que é o objeto, que é o projeto da cobertura, a gente está gerando tecnologia. E a gente mostrar cada vez mais que a ciência, a tecnologia, ela é gerada dentro das instituições públicas de ensino, especialmente institutos federais e universidades. Então, assim, acho que o movimento, o próximo passo, se eu puder sugerir, seria a gente fortalecer a divulgação dessa live que vai ser feita pelo pessoal do PISAC, para mais pessoas entenderem que o projeto está sendo entregue e, junto com ele, nas entrelinhas lá, muita ciência e muita tecnologia está sendo gerada.
1: Então, professor, no dia que for fazer a entrega, aí eu vou convidar todo jornalista que eu conheço. Todas as
0: Ótimo.
1: Pessoas que eu sei que tem peso dentro da sociedade, vou convidar para estar presente aí. Podia fazer um encontrão, né, professor? Um encontrão.
0: Bom dia, eu vou conversar com o Valdir. É importante
1: sim,
0: falar
1: senhor.
0: Com o Valdir sempre, que ele está na trincheira com a gente nessa briga. Ele é peça fundamental, né, chave em toda essa luta nossa, né?
1: Eu vou fazer uma entrevista com ele dia desses.
0: Isso,
1: Deus
0: é importante.
1: Se Deus quiser, uma pessoa... E também com o pró-reitor de desenvolvimento, o professor Eduardo Borges. Pessoa
0: Isso.
1: espetacular, pró-reitor de desenvolvimento institucional, né?
0: E pratas da casa, ambos professores de Barbacena.
1: Olha para o senhor ver, que maravilha. Nossa... Espetacular, professor. Professor, que mensagem? O senhor, professor, o senhor tem mais alguma coisa aí para colocar a respeito da escola e que o senhor acha que é premente? O senhor pode falar, porque aí eu vou para a minha última pergunta depois.
0: Não, é só agradecer, Diva. Acho que isso que vocês fazem, esse espaço que você nos abre, ele é crucial, né? Ele é fundamental. É o papel da rádio hoje no cenário nacional para chegar nas pessoas. Eu acho que até hoje ele consegue chegar em locais que a TV não chega, que a internet não chega. E esse espaço que você nos abre hoje para essa conversa, onde eu pude esclarecer algumas situações, onde eu pude mostrar que não estamos inerte à degradação do prédio, estamos sim lutando para dentro das condições legais, de legalidade, para conseguir fazer a reforma da melhor forma possível. Então, só agradecer mesmo esse espaço, tá, Diva?
1: Sim. E que mensagem o senhor gostaria de deixar para os milhares de ex-alunos da Escola Agrotécnica Federal de Barbacena, hoje Instituto Federal Sudeste Barbacena, que guardam um imenso carinho por esse lugar?
0: Diva, dirigindo a você como egressa da Escola Agrotécnica, eu estendo a todos os demais, né, egressos e egressas do hoje Instituto Federal. Queria dar uma palavra de esperança no sentido que estamos unidos, estamos caminhando em passos firmes, muito firmes, nunca tão firmes quanto agora, no sentido de buscar de fato, a realização da obra de reestruturação do nosso prédio sede. A gente tem o projeto finalizando, a gente tem promessas de recursos sendo, né, feitas, a gente tem a ampliação do número de pessoas que estão apoiando a causa, e cada egresso e cada egressa pode colaborar no sentido de sensibilizar o seu deputado, a sua deputada, o seu senador, a sua senadora, a bancada mineira, para poder apoiar a nossa causa. Porque cada um de vocês, né, tem o seu know-how de pessoas que conhecem, tem seu network, e esse network ele precisa somar a nossa causa. Mas acreditem na gente, acreditem que eu, aqui, né, representando a comunidade Barbacena, o professor Valdir representando a comunidade todo o IF Sudeste, não estamos medindo esforços para acelerar o mais rápido possível o início da reforma da cobertura do nosso prédio.
1: Sim. Professor, e se o senhor não tiver mais nada a falar, nós agradecemos ao senhor penhoradamente a sua disponibilidade em atender nosso convite para essa explanação que me toca profundamente e a todos os ex-alunos da escola, porque nós amamos esse espaço aí, esse lugar em que nós passamos parte da nossa vida trabalhando, porque a gente surrava mesmo, viu? Na enxada, na foice, fazendo, plantando árvores. Tem aí 600 e poucas mudas de esqueci o nome da... esqueci o nome da planta, é um pinus aí, que o professor Brazinha, que a gente ajudou o professor Brazinha a fazer as mudas, sabia? Estão aí na escola, 630, um negócio assim.
0: Coisa linda.
1: E também eu levei mangaba de Itamarandiba e piqui para serem plantados aí. Eu quero ver, se o professor Brazinha ainda for vivo, onde é que plantou essas mudas? Onde foram plantadas?
0: Eu também fiquei curioso.
1: Eu gostaria de saber. Fui eu quem levou sementes.
0: Não, vou tentar descobrir. O Zé Lino deve saber, o Mariano também.
1: Eba, então, acho que o Zé Lino trabalhava lá com a gente, no NA.
0: Sim, ele trabalhou para todo lado aqui.
1: Ai, senhor, dá um forte abraço no Zé Lino, por mim, por favor. E também pode eu deixar. Tenho que mandar um abraço para a professora que me deu carona lá da rodoviária para a escola. Cirleia, não é isso?
0: É Cirleia. Tem uma professora, inclusive, de a história. Professora Cirleia. É isso, ela é responsável pelo nosso Centro de Documentação e Memória, que é na antiga casa do seu Simão, e ela abraçou esse projeto de extensão. Hoje ela está afastada com alguns problemas, né, médicos, mas em breve a gente vai ter ela de volta, restabelecendo esse projeto, que é um projeto lindo, onde quem conhece o Centro de Memórias consegue resgatar a minha foto aqui da minha turma, o meu amigo, então, né, principalmente para os egressos, é um passeio pelo passado.
1: Isso, e vou fazer uma entrevista com ela também. Que pessoa! E eu falei, perguntei para as moças que estavam entrando no elevador lá da rodoviária, eu perguntei, olha, para chegar à escola agrícola, que a rodoviária é nova, né? A minha era uma antiga, pequenininha, que hoje tem uma feira. E eu... perguntei, falei, eu preciso chegar na escola, já está acontecendo uma reunião lá. Ela ouviu e, na hora, eu estou indo para lá, eu vou passar perto, te deixo lá, na maior boa vontade. Grande, forte abraço, criatura maravilhosa. O mundo é isso que é bacana, professor. E é disso que a escola precisa, de pessoas assim, pessoas ricas de coração que vão emendando essa colcha aí para a gente conseguir os milhões necessários para a restauração de todos, do esse patrimônio arquitetônico que tem nessa escola. Isso é um muito importante. Professor, nós agradecemos ao senhor, viu? Como eu já disse, muito obrigada. Que o Pai de Misericórdia, a Mãe Santíssima, iluminem, continuem iluminando o seu caminho.
0: Amém, muito amém. Obrigada, que todos professor. Nós.
1: Muito
0: nós
1: obrigada.
0: Que agradecemos.
1: Obrigada,
0: muito obrigado, Ivo.
1: Ai, um saudade abraço. Da minha escola. Tudo de bom, professor. Fica com
0: tudo
1: Deus.
0: De bom.
1: Obrigada. Tchau, tchau.
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0: Do livro Caminho, Verdade e Vida, de Francisco Cândido Xavier, pelo Espírito Emmanuel. Como pedes? Até agora nada pedistes em meu nome. Pedi e recebereis, para que o vosso gozo se cumpra. Jesus, João, versículo 16 a 24. Em muitos recantos, encontramos criaturas desencantadas da oração. Não prometeu Jesus a resposta do céu aos que pedissem no seu nome? Muitos corações permanecem desalentados, porque a morte lhes roubou um ente amigo, porque desastres imprevistos lhes surgiram na estrada comum. Entretanto, repitamos, o Mestre Divino ensinou que o homem deveria solicitar em seu nome. Por isso mesmo, a alma crente, convicta da própria fragilidade, deveria interrogar a consciência sobre o conteúdo de suas rogativas ao Supremo Senhor no mecanismo das manifestações espirituais. Estará suplicando em nome do Cristo ou das vaidades do mundo? Reclamar em virtude dos caprichos que obscurecem os caminhos do coração? É atirar ao divino sol a poeira das inquietações terrenas. Mas pedir em nome de Jesus é aceitar-lhe a vontade sábia e amorosa, e entregar-se-lhe de coração para que nos seja concedido o necessário. Somente nesse ato de compreensão perfeita do seu amor sublime encontraremos o gozo completo, a infinita alegria. Observa a substância de tuas preces, como pedes, em nome do mundo ou em nome do Cristo. Os que se revelam desanimados com a oração confessam a infantilidade de suas rogativas. Portanto, saibamos pedir ao Mestre, e tudo o que se lhes pedir, obtereis. Batei e abri-se-vos-á. Pedi e obtereis. Nós agradecemos aos nossos ouvintes, agradecemos aos nossos patrocinadores, agradecemos ao Flavinho e agradecemos ao professor Alex Oliveira Botelho, diretor-geral do Instituto Federal Barbacena, IF Sudeste Barbacena. Tenham todos um excelente restante de tarde.
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1: 15 horas e 28 minutos.
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1: 16 horas e 24 minutos.
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0: Simone Medi!
1: Obrigado, Manu!
0: Zé Manu! Corte!
1: Tchau, gente! Obrigado!
2: O que eu mais gosto em você é esse seu dom de engolir as promessas que você faz.

0: Obrigado, meu velho.
1: Obrigado, meu mano.
0: Ô, rapaz.
2: Uma salva de palmas pro Luan Santana aí, galera! Que energia é essa?

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1: 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Agora, a hora certa. 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
2: 16 horas e 40 minutos.
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1: Hora certa. Agora, a hora certa. 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
2: 17 horas e 23 minutos.

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0: Agora, a hora certa. 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
1: 18 horas e 35 minutos.
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1: 18 horas e 54 minutos.
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1: 19 horas e 46 minutos.
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3: Olá, uma excelente terça-feira para você. Eu sou o Ronan Oliveira e estou chegando para mais um Super Hits. Fique ligadinho, porque com certeza aquela música que você tá a fim de ouvir está na nossa programação.

0: Vai faltar lenço, Rap?
1: Vamos que vamos!
0: Faz barulho aí, gente!
1: Quem gostou faz barulho!
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0: Tá na hora do intervalo, mas é super rápido. É, aqui a gente gosta de ouvir mais música. Então fique por aí porque eu já volto trazendo mais sucesso. Até já. 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
0: 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Deu tempo de tomar aquela aguinha? Muito bem, já estamos de volta com a nossa programação e eu sei que você vai adorar mais essa parte, com grandes sucessos aqui na sua rádio.

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1: Tá na hora do intervalo, mas é super rápido. É, aqui a gente gosta de ouvir mais música. Então fique por aí porque eu já volto trazendo mais sucesso. Até já.
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1: Muito bem, já estamos de volta aqui na sua rádio com a melhor programação. Foi um intervalo super rápido e já trazemos mais sucessos para você.

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2: MF Felipe Amorim. A galera que tá com card em dia, tamo junto, hein?

0: Tá na hora do intervalo, mas é super rápido. É, aqui a gente gosta de ouvir mais música. Então fique por aí porque eu já volto trazendo mais sucesso. Até já. 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
4: 20 horas e 42 minutos.
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0: Super Hits. Deu tempo de tomar aquela aguinha? Muito bem, já estamos de volta com a nossa programação e eu sei que você vai adorar mais essa parte, com grandes sucessos aqui na sua rádio.

0: Tá na hora do intervalo, mas é super rápido. É, aqui a gente gosta de ouvir mais música. Então fique por aí porque eu já volto trazendo mais sucesso. Até já. 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
0: Super Hits. Deu tempo de tomar aquela aguinha? Muito bem, já estamos de volta com a nossa programação e eu sei que você vai adorar mais essa parte, com grandes sucessos aqui na sua rádio. 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